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6: Vamos juntos até às 11. Com a sua participação, mande o seu áudio. É um prazer pra gente atender você aqui na Antena 102. 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Vamos agora de João Paulo e Daniel e a linda regravação do sucesso A Loira do Carro Branco.

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1: Quase terminando o nosso programa desta gostosa noite de segunda-feira, vamos terminar com um modão. Ronaldo Viola e João Carvalho, sucesso. Irresistível Paixão. Bom fim de noite, tudo de bom pra você, valeu, tchau.

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1: 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Compadre, você já notou o tanto que vida de rico é complicada, compadre?
2: É, de vera. Vida de rico é muito difícil. Até pra morrer, né, compadre?
1: Até pra morrer. Aí o rico tem uma vertigem.
2: Dá um desmaio.
1: Sofre o tardo infarto do miocárdio.
2: Curuze.
1: E pomposamente venha falecer.
2: Marvado. Mas isso é pura complicação, né, compadre?
1: O pobre não, o pobre sofre um trem.
2: E dá uma sapituca.
1: Sofre um sedeco, dá um canguleio, cucutu.

0: Compadre, mal pergunta, o que vem a ser por criação? Será criação de porca, compadre?
1: Deixa de ser rudo, compadre. Por criação é o seguinte, por exemplo, o senhor dá uma brincada assim mesmo de acordo, mas a comadre, então daí uns dias ela começa a ficar mais bonita.
0: Bonita.
1: Ficar mais briosa. Vai ficando fortona.
0: Fortuna.
1: 9 meses depois, butuco buguelo. Isso é por criação.
0: Hehe, compadre. Então nós lá em casa, ainda tá por criando sem base.
1: Meu Deus, compadre.

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1: Bom dia, Jales, bom dia, região. Sejam bem-vindos. É o programa Quintal da Antena a partir de agora na Rádio Antena 102 FM. E Jales para todo o Brasil. Vamos juntar a família sertaneja. Iniciamos juntos mais um dia, mais uma manhã. É uma madrugada que está terminando. Um novo dia se aproxima e com as graças de Deus estamos juntos. Sejam bem-vindos ao nosso programa, que tem muitas atrações. Tem informações do tempo, tem notícias da polícia, tem a sua participação, tem a Kombi do Assis Duarte, tem o nosso cafezinho, enfim. A família sertaneja, a partir de agora, tem música e informação no programa Quintal da Antena.

nosso programa até às 7 horas da manhã. Sejam bem-vindos. Obrigado a você, a sua família, ao trabalhador, a senhora, o senhor. Muito obrigado, minha gente, pelo carinho, pela companhia. Programa Quintal da Antena e o melhor da música sertaneja.

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3: O nosso programa Quintal da Antena até às 7 horas da manhã. Das 6 às 7, a música raiz e o modão sertanejo também, né? Que vai até às 7 horas da manhã. Às 6 tem a previsão do tempo, tem as notícias atualizadas do setor policial com o Assis. Enfim, tá tudo aqui na programação 102, nesta manhã que estamos começando juntos.

É a Rádio Antena 102, Jales, São Paulo, nosso programa Quintal da Antena. Você participa com a gente no nosso WhatsApp, 997-359981. Pode gravar agora a sua mensagem, daqui a pouquinho vamos te ouvir, vamos dar vez e voz aos nossos ouvintes mais uma vez, né? A participação pelo nosso WhatsApp, 997-359981.

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2: Mandar um abraço a todo o nosso time forte de patrocinadores que há muito tempo estão conosco neste horário das 5 às 7 da manhã no programa Quintal da Antena. A todos os nossos parceiros comerciais, àqueles que mandam os seus conselhos comerciais nos nossos intervalos, o nosso muito obrigado, uma excelente manhã, mais um dia juntos aqui pela Rádio Antena 102.

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1: Programação 102 até às 7 horas da manhã, Rádio Antena, programa Quintal, a participação dos nossos ouvintes, a nossa Kombi está aqui no pátio, está esperando você para passear com os nossos ouvintes, tomar o cafezinho do quintal, as notícias do setor policial, a previsão do tempo e o mais importante, né? Você aí do outro lado do rádio começando mais um dia junto conosco.

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1: 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Bom dia, Jales. Bom dia, região. Bom dia a você, trabalhador. Bom dia a você, trabalhadora. Bom dia a toda a criançada. Bom dia aos jovens. Bom dia a você que todas as manhãs está com a gente aqui na programação Antena.

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1: Rádio Antena 102, Quintal da Antena. Juntos nesta manhã aqui pela programação 102. Acelerando a nossa Kombi, passeando com os nossos ouvintes de Jales e região. Sempre um prazer, uma alegria estar com você, estar com a sua família. E juntos vamos começando mais um dia.

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0: horas da manhã, mais 7 minutos da Rádio Antena 102, 6 e 7. Seu Assis, o Sandro Mendonça acordou cedinho para tomar um cafezinho no quintal. Bom dia, bom dia. O Mauro lá do Almeida também tá na estrada. O Irineu Sanches é lá de Urânia, é o homem da van. Deve estar com a van cheia, né? 20 milímetros, viu, seu Assis? Tá informando aqui. Bom dia, Claudinei, seu Assis. Foram 20 milímetros nesta manhã, madrugada, aqui em Nova Canaã Paulista. Chuva boa, hein? Vamos ver aqui na nossa região também. Agradecer aqui a audiência do Gilberto, que também mandou um salve para nós. O Hélio Ramos tá lá no Dolcinópolis. Choveu aí na sua casa, Hélio?
1: Bom dia, Claudinei, bom dia, Hélio Ramos de Dolcinópolis. Estamos aqui ouvindo esse programa gostoso, tirando leite e água caindo, hein? Aqui já chegou aos 40 milímetros, chovendo desde a 1 hora da manhã, até um pouco antes. Opa! E tá gostoso o tempo que não tá frio. Manda a bola pra nós aí, que Deus abençoe o dia de todos.
0: Amém, mando agora, então. Escuta o galinho dele lá, ó, 40 milímetros, é que a chuva, né, Assis? Pra quem não viu, ela não veio da região sul aqui, que é o lado da Araçatuba, ela veio pra nós aqui, onde nós estamos, do lado do Jaquibê, que é o lado do Sinópolis, Santa Albertina, deve ter chovido mais. E agora, inclusive, aí nessa região, tem uma nuvem chovendo um pouquinho, não muito grande, depois dá uma limpada no tempo. E isso, inclusive, preocupou o seu Assis aí, o Assis, ó. É desse lado aqui, né? Lá de Estrela, de Dolcinópolis, Vitória Brasil. Se o Juninho tivesse acordado lá, ia pedir quanto choveu lá, mas tá dormindo ainda. O Adriana, prepara o balde. A Sônia Regina e o Tico mandou um alô pra nós aqui. O Fernando da FMK. Alô, Fernandinho. Bom dia, meu amigo. Grande abraço ao Vitor, que tá ouvindo, o Rodrigues, acompanhando o programa, o Cido e a Sueli, a Sandra Brito acompanhando a gente, a Eugênio, Claudemir, vamos trazer moda, meu povo, olha a hora, Brasil. 6 horas e mais 9 minutos, já que nós falamos aqui da Turmalina, de Populina, vamos fazer uma homenagem a todas as morenas de Populina, 6 e 9 no Quintal da Antena.

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2: E vamos à previsão do tempo. Agora há pouquinho, a informação que chegou para nós aqui do nosso personal chuva, o Wilson Smarce, foi essa aqui, ó. Já vamos ouvir o bichão.
3: Bom dia, patrão.
2: Bom dia.
3: Aqui é o Wilson Smarce da Gigante Hortaliça. Para mim que choveu 7 milímetros, hein, essa noite.
2: 7 milímetros. Pouquinho, hein?
3: Total de mês de junho, para nós choveu 149 milímetros. O total do ano choveu 1.114 milímetros, choveu esse ano.
2: Pois é, pouco, né, Assis, em relação à região, porque, ó, tá chegando a informação do Claudemir. O Claudemir é lá da região de Vitória, Brasil, falou, Vitória, Brasil, foram 47 milímetros. Foram 20 milímetros lá em Nova Canaã, né, que informou Dorival agora há pouquinho. Também o pessoal lá do Sinópolis também agora há pouquinho, o Hélio trouxe a informação da chuva, enfim. E aí na sua cidade, hein? Olha, 10 milímetros no Rock Viola, tá mostrando aqui o nosso personal, o homem dos relógios, o Cristiano da Ótica Alvorada. Donizete Mato do Ribeirão Lagoa, 60 milímetros. Aí, bonito, hein? É o lado que veio, né? Ribeirão Lagoa. Estamos dizendo, uai, tá vindo desse lado, a chuva veio. 60 milímetros é coisa boa demais da conta. Em junho, meu amigo, salvou a lavoura. Tatiane, bom dia, tá chuviscando agora, deixa eu ver quem foi que disse, a Cleideli, né, Cleideli, disse que tá chuviscando agora. O nosso amigo Fazolo já tá de pé e disse o seguinte, olha, esses galizés aí, eles deixam de ser o doido, o homem apaixonado em galizé quer ganhar um casalzinho de galizé. Tô tomando um cafezinho gostoso, ouvindo a antena, Ítalo, nosso personal, Ítalo Cunha, personal Paçoca. Quem mais, hein? Tá ouvindo o programa? O Gerson está nos ouvindo. Evandro lá no São Francisco. Bom dia pra vocês. Muito obrigado, viu, gente, pelo carinho. Cipó Caminhoneiro, bom dia, Cis. Bom dia, Claudinei. Bom dia a todos os ouvintes. Ah, e a previsão, né, Cis? A previsão, deixa eu até brecar aqui, ó. Segundo o Climatempo é o seguinte, hoje é terça-feira, a mínima 15, a máxima 21. Nesse momento estamos com 20 graus, não tá frio não, tá gostoso. 83% a possibilidade de chuva, já choveu em quase toda a região, 14,9 milímetros. Para amanhã, o Climatempo diz que tem possibilidade de chuva, 12 de mínima, 15 a máxima, quer dizer, um dia muito frio. 81% a possibilidade de chuva amanhã, 15 milímetros. 7 milímetros de chuva na quinta-feira, 11 a mínima, 19 a máxima, segundo o Climatempo.
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2: E olha a hora, Brasil. 6 horas da manhã, mais 24 minutos, na Rádio Antena 102, hora de notícias. Seu Assis Duarte, o senhor chegou muito cedo aqui hoje, aqui a 102, depois, só chuviscou, né? Mas, pessoal, nós estamos falando de 2 horas, 2 e pouca da manhã, né, Assis? Tá, já tinha chovido um pouquinho, Assis?
6: Chovido um pouquinho, aí deu uns trovão e...
2: trovejou.
6: Gente, notava que pra cá tava
2: chovendo. Esses números que estão vindo aqui de Dolcinópolis, Vitória, agora 60 milímetros aqui do pessoal do córrego da Roça, né? Córrego da Roça. Então, é porque fica Ribeirão, né? Fica desse lado, né, Assis? Aqui pro lado de onde veio a chuva. Seu Assis, e a polícia? Não tá tranquilo, não foi tranquilo, né? Bom dia.
6: Bom dia, bom dia. Não foi realmente tranquilo. Polícia é sempre agitado, né? Mas vamos lá. As informações, portanto, lembrando que a base operacional, polícia...

0: militar rodoviária, nós tivemos tranquilidade na polícia rodoviária. É só o tempo de chuva, o chuvisqueirão, a pista escorregadia, alerta dos patrulheiros, cuidado. Portanto, está a previsão de chuva para amanhã também. Então, muito cuidado relacionado aí à pista, viu? Para você ter uma boa viagem. Ainda continua, portanto, repercutindo, sem dúvida alguma, a recuperação, né? Foi o furto da Hilux e a recuperação. Trabalho feito aí pela polícia, a equipe, né? Que foi comandada pelo Dr. Matheus Arnaldo, a equipe da polícia é a DIG, que foi para campo também, e a localização. Estão trabalhando aí, tentar chegar até os indivíduos. Nós tivemos também a informação da região, 3 pessoas morrem, 5 ficou ferida. Falamos ontem sobre o acidente que tinha acontecido há poucos instantes e agora os detalhes. O acidente envolvendo 3 veículos deixou 3 mortos, 5 feridos na rodovia José Cesário Castilho Itajobi. A picape bateu na traseira de um carro, invadiu a pista contrária, colidiu de frente com outro automóvel. Motorista e um passageiro do primeiro veículo morreu no local do acidente. O segundo veículo foi atingido de frente, também morreu o condutor. O motorista picape foi socorrido em estado grave e levado para o hospital de Catanduva. Segundo o boletim de ocorrência, a picape, portanto, o condutor, portanto, estava embriagado, bateu na traseira do carro. Esse carro acabou rodopiando na pista, atingiu o outro veículo e acabou fazendo as vítimas. Motorista Sérgio Augusto Bertolini, 35 anos. A passageira Dorvalina Maziero Bertolini, 63 anos. A mãe do Sérgio, que estava também no primeiro carro, foi atingida na traseira. Ela morreu também no local. O pai do Sérgio também estava no carro, foi socorrido, estado grave, levado ao hospital. O filho do Sérgio, 2 aninhos, e a mãe do menino, de 31 anos, sofreu ferimentos também graves, levado para o hospital. Lembrando que neste acidente, o condutor que atingiu a frente do carro, Luiz Donizete de Souza, 58 anos, ele não resistiu também o ferimento e acabou aí vindo a óbito. Um adolescente de 16 anos que estava no carro, ele foi socorrido com ferimentos, levado ao Hospital Padre Albino. O motorista da picape foi socorrido em estado grave, levado ao hospital também Padre Albino e Catanduva. Fez o teste de bafômetro, constatou embriaguez, né? A polícia vai investigar o acidente. A ocorrência foi registrada como homicídio culposo na direção de veículo automotor, embriaguez ao volante, lesão corporal culposa na direção de veículo automotor. Portanto, um acidente que foi triste para muitas famílias aí na região de Itajobi.
1: Você vê, né? Se tinha nessa história toda, a gente não sabe as causas, como é que tudo aconteceu, mas tinha uma pessoa aí com mais álcool do que poderia permitir. Não sabemos se foi vítima, se foi o causador, mas não era para estar dirigindo, né? Cá entre nós. Polícia rodoviária, no final de semana, acho que foi no sábado ou na sexta-feira, estava fazendo um bafômetro aqui próximo à base aqui, praticamente parando todos os carros, né? O trabalho é esse. Pegou, meu amigo, não tem muito o que reclamar, não. A regra é clara, né, Assis? Todo mundo conhece. Bebeu, não dirige. Vai dirigir, então esquece. Não bebe, né?
0: E negou, te soprou o bafômetro, constatado o crime também.
1: Eu não sei exatamente, tem uma diferença ali, não é um... ele vai pagar, né, pela multa toda, como se fosse positivo o teste dele.
0: Ele só fuge do flagrante, mas ele para a central. Lá ele vai autorizar a tirada de material para contraprova. E esse período de contraprova é que ele vai correr atrás do cabo do rojão, né?
1: Mas a multa já foi.
0: A vareta, né? Não é fácil, não. Vamos lá. Portanto, tivemos também um assalto a uma propriedade rural, a empresa CitroSul, em Onda Verde. Veja bem como terminou. Terminou numa perseguição, tiroteio e morte de um suspeito. Confronto, portanto, polícia militar do BAEP ocorreu numa área rural do município de Guapiaçu, após, portanto, rastreamento de uma carga roubada. De acordo com o boletim de ocorrência, a quadrilha armada rendeu o vigilante do Onda Verde e roubou o caminhão carregado com valiosos defensivos agrícolas. A através, portanto, do sinal do rastreador dos produtos, foram os policiais do BAEP localizaram o comboio de criminosos da região de Guapiaçu. Ao perceber a aproximação da viatura, os ocupantes, portanto, de um Gol branco, que estava também acompanhando, dando suporte à carga, na fuga, foi acompanhado e os criminosos abriram fogo contra a polícia, que revidou. O carro do suspeito acabou perdendo o controle, o suspeito, passando numa área alagada e entrando em um canavial. Entrou no canavial, um dos homens desembarcou desse Gol e já começou a atirar contra a equipe, que revidou. Revidou e baleou o indivíduo, ele morreu no local. O indivíduo não portava documento no momento, foi apreendido com ele uma pistola 9mm, numeração raspada, além do celular, e outros envolvidos conseguiu fugir, né, entrando no meio do canavial. O caminhão Mercedes-Benz vermelho e a carga de insumo foi recuperada e levada à delegacia. As armas dos policiais, incluindo de grosso calibre e a pistola 9mm, também passou por perícia. O caso foi registrado pela Polícia Civil como roubo, homicídio decorrente de intervenção policial em legítima defesa. Um dos envolvidos no episódio morto é Gabriel Bruno, ex-morador do Jardim Urapuru, em Fernandópolis. Ele chegou a ser jogador, jogou futebol na Copa Brasilândia, tradicional campeonato realizado na cidade de Fernandópolis. E ele foi, portanto, o autor dos disparos e ele acabou sendo alvejado e perdeu a vida. Também nós tivemos ventania, chuva causou estragos no parque aquático Barracão de uma marcenaria em Andradina ontem à tarde. Chuvas, forte vendaval trouxe estrago em Andradina. Portanto, a ventania causou estrago no parque aquático, além de queda de árvores, na tarde, portanto, de ontem. Segundo a Defesa Civil, por volta das 15 horas, rajada de vento, onde houve destelhamento parcial de barracões, ou a marcenaria acabou tendo aí seu teto também parcialmente destruído e foi interditado. Vendaval também causou danos no parque aquático da cidade. Mais de 20 árvores caíram, segundo a Defesa Civil do município. Dados do CIAG revela que, apesar das forças do vento, choveu 12 milímetros naquela oportunidade. E depois pode ter chovido até mais, mas no momento até esse vendaval, 12 milímetros. E não teve, portanto, informação de vítimas das pessoas, né, que sofreu aí com esse vendaval.
1: Ô Assis, falar em vendaval, não é vendaval, mas o tempo, dá pra você ver na câmera, tá bem estranho, não é chuva, mas é uma cerração próxima de uma neblina fina, sabe? Mas fechou completamente o tempo, viu? Dá uma olhada nas lâmpadas, nós estamos vendo as câmeras externas aqui da rádio, tá completamente fechado, aquilo que você falou no começo. Muito, mas muito cuidado mesmo, a turma que tá na estrada, né?
0: Está piscorregadia, viu? Central de Polícia Judiciária, olha que tá tendo de acidente, e o que teve de acidente com fuga, é impressionante, hein?
1: Acidente com fuga é quando um dos envolvidos não fica no local,
0: né? Ele vaza, né? Bom, vamos lá. Acidente com fuga na rua 1, foi ontem às 20 horas. A Polícia Militar, veículo Ford Fest 2013, branco, e uma Honda CG 125 2021, vermelha. A moto estava devidamente estacionada no bolsão de motos, quando foi atingido pelo veículo Fiesta. O condutor até parou, discutiu com o motociclista e evadiu-se. Ele apresentava sinais de embriaguez. Foi registrado, portanto, a ocorrência à central. Nós tivemos lesão corporal na rua 8. A Guarda Civil Municipal foi acionada, onde registrou a ocorrência. Foi na Praça João Mariano de Freitas. A Guarda Civil chegou ao local. A vítima, ferida, foi socorrida às pressas à UPA. Segundo a testemunha que trabalha na praça, diz que por volta das 18h30 o autor e a vítima começaram a brigar ali na praça. Aí essa pessoa diz: olha, vocês vão brigar em outro lugar, aqui não é lugar de brigar, e punhou eles para sair da praça. Após alguns minutos apareceu a vítima apareceu uma pessoa com uma faca, dizendo o seguinte, procurando a vítima, não encontrou. Depois foi encontrado com ferimentos de um lado, segundo foi golpes de faca. A faca não foi encontrada, a ocorrência foi registrada, a Guarda Civil Municipal acompanhou este caso na Praça João Mariano de Freitas. Uma ameaça, desentendimento na casa, né, dos imigrantes, na Rua 15, foi registrado também a central. Um acidente com fuga na Avenida João Amadeu, Jardim Samambaia, deu lesão. Uma Honda Bis 125, 2017, vermelha, de Jales. A vítima disse o seguinte, saiu, foi socorrido à UPA. Diz que estava com essa motocicleta quando o ônibus passou e atingiu e evadiu-se, tomando rumo ignorado. É um ônibus. Outro acidente com fuga. Foi às 14h35, registrado na Rua Novo Horizonte, no Arapuã. Veículo, um Siena.

0: Temos também o estelionato, a rua Dirce Líbero dos Santos. A vítima que entrou em contato com uma empresa, conseguiu pelo Instagram. Diz que vendas de camisetas de time de futebol, acreditando que era verdadeiro, diz que era do Brás, São Paulo. Negociou, portanto, fez uma compra, pagou em Pix R$ 1.610. E não recebeu os produtos, tentou entrar em contato e tal. Novamente, a empresa entrou em contato, onde caiu? Caiu em Fortaleza, no Ceará, a empresa. Registrou um boletim de ocorrência à Central de Polícia Judiciária. Então, são aí as informações policiais. Eu volto logo mais do Antena Ligada.
1: Muito obrigado, Chassis. Eu volto daqui a pouquinho. Vou mandar um abraço, Chassis, ao Danilo Mandarini. Essa hora sempre está tomando aquele banho e ouvindo o senhor, né? Pegando no banheiro, ou rádio, né? Pelo rádio no banheiro. Então, Danilo, um abração, tá? O Robinho tá ouvindo a gente da loja de celular ali na Rua 10. O Sanches de Urânia para todo o Brasil. Tá indo lá para Fernandópolis, né, Sanches? O Osmar da Tipercal, o seu Isaías Denoni do Azevedo Materiais para Construções. Vamos mandar um abraço ao pessoal aqui do Posto Malone, pertinho de nós aqui. Toda a turma, né? Os frentistas, o pessoal que tá trabalhando e quem tá por aí agora tomando aquele cafezinho no Posto Malone também. Ao Anderson Malone, quer dizer, o Anderson Thiago, a toda a turma aí, um grande abraço, viu? Valeu pela companhia, o Delx, a Cleideli, a Rita e o Bill. Cito antes ali do quebra-cabaça, informa para nós, Rita, quanto choveu aí, tá? Que o Fabinho tá debaixo das cobertas ainda. Tem o método do balde, ó, balde vazio. Balde cheio. É diferente o barulho, tá? Gente, 6 horas da manhã, mais 6 horas mais 38 minutos. O Juninho, lá da Vitória Brasil, tá dizendo para nós que choveu 50 milímetros, né? Choveu 50 milímetros. Vamos mandar um abraço pro pessoal lá do Jardim Oiti, o Devanir Pavão, da Agropecuária, da Veterinária Pavão, né? Eu também, como é que... está
2: Lira.
1: O Lira, que tá ouvindo a gente, o Lira é pintor.
2: Lira é tudo.
1: É tudo, né? Ô Lira, um abração ao Devanir Pavão. O Devanir também quer andar na Kombi, né? O Devanir já andou uma vez, o Assis pegou ele, colocou atrás, né? Deu uma volta ali no Oiti, na Maria Jales, e deixou ele lá na veterinária. Então é a nossa Kombi do programa, a Kombi do Quintal da Antena, a Érica Lazzarini, Cleideli, a turma de Santa Albertina, Vanderlei, o Miguel da Luz. Eu acho que o Miguel tá falando aqui com algum Venezuela, Colômbia, Paraguai, por aí, né? Pelo linguajar aqui. Sirlei Lia Jamil, alô Jamil Angel, bom dia. A turma do Progesso, o da Núbio Azulejista, Regis Alves, D. Fernandes, o Cláudio Roberto, o Carlos Ribeiro, Rideu, a Mônica de Jales, o Adriano Caparrós. Hoje é aniversário do Donizete, hoje é dia de festa na Comercial Já. Alô Donizete, um abração. O Adriano acorda cedo, hein? Donizete não. Domingão da Viola, o Domingão Viola da Linguiça. O Assis, viu, doutor Pegro? O Marcos Pegro tá ouvindo a gente também. O Assis apaixonado na linguiça do Domingos. O Lucimauro, Ezequiel, Sandra, Sérgio Geromini, o Fabiano, o Zé Cobrinha, palmeirense. O doutor Renan Salmazo lá na Turmalina. Bom dia para vocês.
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1: Bom, então você já sabe, né?

em Jales 7 milímetros, 10 milímetros, 7 a 10 milímetros. A região de Populina, Vitória Brasil, 50, 47, 45, 60 no Ribeirão Lagoa e Córrego da Roça. Choveu bastante mais aqui pro lado da Bertina, né? E nós vamos seguindo com o programa. O Flávio tá ouvindo a gente. Às 6 horas e 42 minutos na 102, Cipó Caminhoneiro. 50 anos, né? 50 anos. E tá dizendo: olha, sou motorista há 50 anos. Pessoa que tira vidas por bebida alcoólica é cadeia. É isso, Cipó. É isso mesmo. Zé Bertanha no Sumaré tá ouvindo a gente. O Adilson e a Carminha. Cláudio Vital também. Rádio Antena 102. 6h42, Brasil. O de Paulo e Paulino, no nosso quintal de hoje. A música Amor de Primavera.

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Quando ela me ligar, não vai falar comigo, porque telefone mudo não pode falar, né?

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1: 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Mandar um abraço ao Wagner. Ei, Wagninho, dá uma buzinadinha aí, Wagner. Aí, sinalzinho de luz. Dado o sinalzinho de luz também, tá aqui parado em frente, estamos vendo na câmera aqui o boiadeiro, né? E o boiadeiro hoje tá todo ele envolvido numa neblina danada.
4: parece até uma chuva fina, mas não chega a ser exatamente uma chuva, apesar que estamos vendo aqui os carros com os para-brisas ligados, né, Assis? Mas tá bem úmido realmente essa manhã. Lembrando, viu, para quem não ouviu a previsão do tempo agora há pouco, choveu até 60 milímetros nessa noite, para nós aqui em Jales foi menos. E teve lugar que foi pior ainda. Quer saber? Alô, Jesus Monteiro, alô, Rapadura, alô, Ponta Linda.
6: Ô, Claudinei, bom dia.
4: Dia.
6: Tudo bem com vocês? Aqui, graças a Deus, tudo bem. Claudinei, aqui em Ponta Linda não choveu nada. Aqui só formou, mas não choveu nada, tá bom? Falou, um bom dia, um abraço pra vocês bom, todos Jesus. Da rádio, tá bom? Falou,
4: vai chegar, tchau. Tem promessa pra hoje, né, Jesus? Promessa que vem a chuva. Vamos trazer essa moda bonita aqui, oferecer aos pais. Alô, Iglesias, tá indo com o filho pra escola, né? Iglesias, ele é guarda municipal aqui em Jales. E abre a porta às 4:30 pro Assis lá na central, né, seu Iglesias?

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5: É, Brasil, o quintal de hoje está terminando, minha gente. Vem aí na sequência o noticiário, o Antena Ligada, e a gente se fala amanhã cedinho, se Deus quiser, no quintal. Família Sertaneja, valeu mais uma vez, obrigado pelo encontro, obrigado por tantas mensagens, tantas informações que compartilhamos juntos, né? Choveu, amanheceu úmido, que amanhã também tem previsão para bastante chuva entre hoje e amanhã. A gente espera que realmente aconteça, tá bom? Um grande abraço.

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0: O pessoal tá mandando aí quanto choveu, né? Tô vendo aqui a informação ali perto de Santa Albertina, Córrego do Viadão. Continue mandando, viu, pessoal? Já já nós informaremos tudo isso aí. 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
0: Rádio Antena, 7 horas e mais 10 minutos, começou o Antena Ligada.
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1: Sete horas, 10 minutos. Terça-feira, 23 de junho de 2026. Está no ar o programa Antena Ligada, edição número 6.516.
0: Produção e a apresentação de Vanderlei Garcia Filho.
1: E Claudinei Antônio Julião.
0: Reportagens policiais, Assis Duarte.
1: Direção-geral, Dr. Vanderlei Garcia.
0: Às 7 horas e mais 11 minutos, na Rádio Antena 102, vamos às manchetes do programa desta terça-feira. 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
1: Polícia Federal faz operação contra banco de Edir Macedo.
0: Prazo de prisão domiciliar de Bolsonaro termina na próxima quinta-feira.
1: Pesquisa Ipsos IPEC diz que 38% avalia o governo Lula como ruim ou péssimo e 32% como ótimo ou bom.
0: Receita abre segundo lote de restituição nesta terça-feira, dia 23.
1: Lucro dos bancos bate recorde de 255 bilhões de reais em 2025, ano marcado por juros altos.
0: Calor extremo atinge 1 bilhão de pessoas a mais do que em 1970.
1: Defesa Civil de São Paulo faz alerta para temporais e frio contínuo com chegada de frente fria.
0: Agora 7:12, destaques do esporte.
1: Seleção brasileira treinou ontem sem Alisson e com Neymar.
0: Messi supera Klose e é o maior artilheiro da história das Copas. Fez todos os gols da Argentina até agora.
1: Noruega e França venceu jogos e já deixam a situação do grupo definida.
0: Os jogos de ontem e hoje, terça-feira, na sequência do Mundial de Seleções.
1: Arboleda se apresenta em São Paulo e discute dar nova chance ao zagueiro.
0: A responsabilidade agora vai por conta dos treinadores, né? Nesse período de Copa do Mundo, uma vez que todos os times estão tendo muito tempo para treinar, o que é uma reclamação aí dos técnicos.
1: 7:12, manchetes locais e regionais.
0: Ontem foi dia de Câmara, vereadores se reuniram em mais uma sessão ordinária.
1: Sessão foi rápida, sem muitas discussões e sem projetos relevantes.
0: Os detalhes do acidente que fez 3 vítimas fatais e tinha um motorista embriagado no meio da confusão.
1: 7:13.
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1: O Globo. Jacques Wagner recorre ao STF e pede anulação de operação da Polícia Federal sobre vínculos com ex-sócio de Porcaro no Master.
0: Folha de São Paulo, fatia de pessimistas com a economia do Brasil cai de 35% para 26%, segundo o Datafolha.
1: O Estado de São Paulo, coordenação da campanha de Lula quer saída de Wagner, por avaliar que escândalo já atinge presidente.
0: Correio Brasiliense, ANAC, autoriza 2 novas aéreas estrangeiras a atuarem no Brasil.
1: O Popular Goiás, Caiado contrapõe plano de Flávio na segurança.
0: Diário Catarinense, lei seca faz 18 anos e registra 66% das infrações ligadas à recusa do bafômetro.
1: Valor Econômico São Paulo, na TV Cultura ontem, Gilmar critica Fachin, critica André Mendonça e diz que não é bom momento para discutir código de ética para
0: a
1: STF.
0: A crítica, governo alcança volume histórico de recursos para combater desmatamentos e queimadas.
1: Estado de Minas, não tem o rabo preso. Diz Zema sobre nunca ter se encontrado com Vorcaro.
0: Jornal do Comércio, Neymar treina com o grupo e aumenta a expectativa por estreia amanhã contra a Escócia.
1: 0 hora, Rio Grande do Sul, mãe e filhas que morreram em acidente da BR-285 serão sepultadas juntas em Saldanha Marinho.
0: Agora 7:15.
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1: 7:15. A Polícia Federal realizou ontem a operação, na manhã de hoje, a Operação Miragem para desarticular um esquema fraudulento voltado à prática de crimes contra o Sistema Financeiro Nacional no âmbito da gestão do Banco Digimais, controlado pelo Bispo Edir Macedo, fundador da Igreja Universal do Reino de Deus.
0: Mais de 50 policiais federais cumprem 9 mandados de busca e apreensão expedidos pela Justiça Federal em São Paulo. Macedo é um dos investigados nesta operação.
1: A decisão judicial também autorizou o afastamento dos sigilos bancário e fiscal dos investigados, além do sequestro e bloqueio de bens e valores até R$ 670.348.945,70.
0: Segundo a Polícia Federal, durante as investigações foram analisados relatórios produzidos pelo Banco Central, que apontaram graves irregularidades na condução dos negócios pelos administradores da instituição financeira.
1: As apurações indicam que o esquema envolvia manipulação sistemática de balanços e resultados contábeis com o objetivo de ocultar a real situação econômica financeira da instituição, e aparentar solvência perante os órgãos de controle.
0: Ainda de acordo com a investigação da Polícia Federal, a prática teria permitido a supervalorização de ativos e a geração artificial de receitas no montante de centenas de milhões de reais.
1: A Polícia Federal também investiga operações financeiras supostamente ilegais realizadas em benefício da empresa controladora do banco, além da possível falsificação e manipulação de informações inseridas em sistemas oficiais de registro do órgão regulador.
0: 7/17. O prazo da prisão domiciliar temporária do ex-presidente Jair Bolsonaro termina dia 25, depois de amanhã, quinta-feira. A extensão do benefício depende do ministro Alexandre de Moraes, que é o relator do caso no Supremo Tribunal Federal.
1: Bolsonaro cumpre desde novembro do ano passado a pena de 27 anos e 3 meses de prisão por ter sido considerado líder de uma organização criminosa que tentou dar um golpe de Estado em 2022 para mantê-lo no poder mesmo após a derrota nas eleições de 22.
0: A prisão domiciliar foi concedida por Moraes em março e pelo prazo de 90 dias. O ministro considerou que o estado de saúde do ex-presidente, que enfrentava um quadro de broncopneumonia e teve que ser internado num hospital particular em Brasília, justificava naquele momento a medida. O benefício também teve aval da Procuradoria-Geral da República.
1: Antes da prisão domiciliar, Bolsonaro ficou preso na Superintendência da Polícia Federal em 15 de janeiro deste ano. Foi transferido para uma sala de Estado-Maior localizada no 19º Batalhão da Polícia Militar no Complexo Penitenciário da Pabuda, em Brasília.
0: 7:18 da Rádio Antena. Pesquisa Ipsos IPEC, feita entre os dias 13 e 17 de junho, aponta que o governo do presidente Lula é considerado ruim ou péssimo por 38% dos brasileiros e ótimo ou bom por 32%. Quem vê a gestão como regular soma 28%. Os dados foram divulgados ontem, segunda-feira, dia 22.
1: A avaliação como ruim ou péssima do presidente segue maior que a ótima ou boa, apesar de ter oscilado dentro da margem de erro para baixo na comparação com março, quando era de 40%. Já a avaliação ótima ou boa era de 33%.
0: O percentual de pessoas que consideram o governo Lula regular subiu de 24% para 28% desde março. A margem de erro é de 2 pontos percentuais para mais ou menos.
1: Ruim ou péssimo, 38%, eram 40% em março. Ótimo ou bom, 32%, ou eram 33%. Regular, 28%, eram 24%. Não sabe ou não responderam, 2%, eram 3%.
0: O levantamento ouviu 2 mil eleitores em 130 municípios brasileiros. A margem de erro da pesquisa é de 2 pontos percentuais para mais ou menos e o nível de segurança é de 95%.
1: 7:19. A partir das 9 horas da manhã de hoje, a Receita Federal libera a consulta ao segundo lote de restituição do Imposto de Renda à Pessoa Física, referente a junho de 26. O pagamento será realizado no dia 30 de junho.
0: Com 16 bilhões destinados a 9 milhões 580 mil contribuintes, este é o maior lote de restituição da história. Em números de pessoas que serão beneficiadas, o valor é o mesmo do lote que foi pago em maio deste ano, o primeiro lote da temporada.
1: Juntos, os dois pagamentos devem contemplar cerca de 80% das restituições prevista para este ano, segundo a Receita Federal.
0: Somados os dois primeiros lotes de restituição do Imposto de Renda de 2026, vão beneficiar 18 milhões e 300 mil contribuintes, com pagamentos que vão totalizar 32 bilhões de reais.
1: O pagamento será feito em 30 de junho. Do total de 4 bilhões 490 milhões de reais, serão destinados a contribuintes com prioridade legal, distribuídos da seguinte forma:
0: 155.060 restituições serão para idosos acima de 80 anos. 1.106.923 restituições para idosos que têm idades entre 60 e 79 anos.
1: 106.294 restituições para pessoas com deficiência física ou mental ou com moléstia grave. 507.768 restituições para contribuintes cuja principal fonte de renda é o magistério.
0: Além disso, 7.709.752 restituições serão destinadas a contribuintes que ganharam prioridade por terem utilizado a declaração pré-preenchida e ou optado pelo pagamento via Pix. Segundo a Receita, não haverá pagamento para contribuintes sem prioridades no lote de que será esclarecido hoje.
1: 7:21. E neste atual governo, o lucro dos bancos brasileiros subiu e alcançou a marca histórica de 255 bilhões de reais em 2025, novo recorde. Os números são do Banco Central.
0: O aumento ocorreu em um ano no qual a taxa básica de juros da economia fixada pelo Banco Central para conter a inflação subiu para 15% ao ano, o maior nível em 20 anos e um dos mais altos do mundo em termos reais. O juro começou a recuar somente no começo de 2026.
1: A taxa Selic serve de base para os bancos em seus empréstimos que, sem contar as linhas com taxas favorecidas, crédito direcionado, tem juros bem maiores do que a taxa básica da economia.
0: Em algumas linhas de crédito, como o cartão de crédito rotativo mais utilizado no ano passado e no cheque especial, os juros passaram respectivamente de 400% e 100% ao ano.
1: Outra característica do setor bancário brasileiro é ser altamente concentrado, com os quatro maiores bancos abocanhando quase 60% do mercado de crédito em 2024.
0: O Banco Central avaliou que em 2025 o crescimento do lucro líquido dos bancos brasileiros foi mais moderado e a rentabilidade permaneceu relativamente estável.
1: 7:22. Um levantamento global divulgado ontem na revista científica Nature Climate Change calcula que cerca de 1 bilhão de pessoas a mais enfrentam hoje ao menos um dia de calor extremo por ano em comparação com os anos de 1970 e mostra que a parcela da população mundial exposta a essa condição saltou 16% para 22%.
0: O estudo revela uma intensificação que os pesquisadores chamam de multidimensional. O calor aperta de dia à noite e cada vez mais nas duas pontas ao mesmo tempo.
1: E um detalhe chama a atenção, as noites mais quentes do ano estão esquentando mais depressa que os dias mais quentes.
0: A pesquisa foi conduzida por Rebecca Emerton e colegas do Centro Europeu de Previsões Meteorológicas de Médio Prazo, o ECMWF, no Reino Unido e também sede na Alemanha.
1: A equipe analisou um banco de dados global de estresse térmico de 1950 a 2024 e comparou a década mais recente, 2015-2024, com os anos 1970, ponto a partir do qual os indicadores começaram a subir de forma clara e contínua.
0: Estresse térmico é a carga líquida de calor que recai sobre o corpo. Ele depende não só da temperatura, mas de outras variantes, como a umidade, o vento e também a radiação solar.
1: Para medi-lo, os cientistas usaram o UTCI, sigla em inglês, para Índice Climático Térmico Universal, uma espécie de sensação térmica que combina esses fatores e simula como o corpo humano reage ao ambiente.
0: O índice tem categorias de calor que vão de moderado, a partir de 26 graus, a muito forte, forte e extremo, quando há risco grave à saúde e a ação imediata se torna necessária.
1: 7:24. A primeira frente fria do inverno chegou ao estado de São Paulo no dia de ontem, dia 22 de junho, trazendo um alerta da Defesa Civil para mudanças drásticas no tempo que deve durar até quarta-feira.
0: Os meteorologistas do Centro de Gerenciamento de Emergências, eles explicam que a instabilidade começa provocando pancadas de chuvas isoladas, raios e ventos fortes de até 60 km por hora, principalmente nas cidades que ficam próximo da divisa com o Paraná.
1: No dia de hoje, o sistema avança com mais força por todo o território paulista, gerando temporais moderados e fortes, com destaque para as regiões leste e sudeste do estado, onde a chuva deve ser mais insistente.
0: Amanhã, a proximidade do sistema com o litoral manterá o tempo fechado, com alto risco de alagamentos e enxurradas na faixa litorânea e também na Grande São Paulo, a capital.
1: O grande diferencial desta virada no tempo não serão as madrugadas congelantes, mas sim o fato de que as temperaturas máximas vão despencar por causa do céu completamente encoberto.
0: Sem o sol para aquecer, a sensação de frio vai persistir durante o dia todo. Na capital paulista, por exemplo, os termômetros devem registrar uma variação mínima, oscilando entre 12 e 15 graus.
1: O cenário será ainda mais gelado no oeste do estado, como em Presidente Prudente, onde a mínima pode bater os 9 graus Celsius e a máxima mal deve alcançar os 16 graus.
0: Diante deste panorama, as autoridades estão recomendando desde ontem que os cidadãos evitem transitar por ruas alagadas e redobrem o cuidado em áreas de encosta com o histórico de deslizamentos. A Polícia Rodoviária, hoje pela manhã, pedia para que a gente alertasse os motoristas aí os riscos também das estradas, uma vez que choveu à noite e havia uma previsão, como já aconteceu e ainda tem um pouco de muita nebulosidade.
1: Se houver ventania ou queda de raios, a orientação é buscar abrigo seguro longe das árvores, postes e coberturas frágeis, além de retirar os eletrodomésticos da tomada.
0: O órgão também reforça a necessidade de proteger e agasalhar bem os grupos mais vulneráveis, como crianças, idosos e pessoas em situação de rua, mantendo a atenção no uso correto de aquecedores para evitar problemas como incêndios.
1: 7:26.
0: E vamos então saber como é que foi a noite de ontem para hoje em Jales e região.
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0: Segundo o Clima Tempo, 15 a mínima, 21 a máxima. E já passou, que estamos com 22 graus de temperatura ambiente nesse momento. Como disse, né, Deleu, não serão madrugadas congelantes, mas as máximas serão bem amenas, né? E é isso que tem ocorrido e é isso que a gente vê aí nos próximos dias. Não tem, por enquanto, aquelas manhãs aí de extremo frio, né?
1: Que tava prevendo a semana passada.
0: Tava exatamente. Prevendo. E era o que tava prevendo. Aliás,
1: 5 graus tava prevendo, né?
0: Que teve dias. Amanhã, né? É. Dia de São João era 5 graus. Ó, pra hoje há uma previsão de 15 milímetros de chuva para Jales, 85%. O que choveu que a gente tem registrado para a cidade de Jales? Hoje, 7 milímetros aqui na Rua 24, 10 dando Rock Viola. A Rita e o. Acabou de informar aí o Fabinho. Indo aqui na direção do Quebra-Cabaça, que fica uns 7, 8 quilômetros de Jales, 1 milímetro, não choveu nada na Rapadura em Ponta Linda, mas a chuva ficou concentrada do lado de cá, ó. Vitória Brasil, 50 milímetros. Também no córrego do Viadão, 25 milímetros. Córrego próximo a Santa Albertina, 45 milímetros, a informação da Silvana, bastante chuva, né, Delei? Também, deixa eu ver a informação lá de Nova Canaã Paulista, agora há pouquinho, 20 milímetros, o Dorival disse que choveu. Então entendo que a chuva veio aqui do lado de Santa Albertina, de Populina, Turmalina.
1: Choveu bem no bosque, ó.
0: E também aqui em Jales deu uma chuva para apagar poeira para junho, né, Delei? É para soltar foguete e comemorar. E olhando, pessoal, o mapa até agora não há nenhuma previsão de chuva. Por enquanto, mas tem uma cerração bem forte, o tempo permanece úmido em Jales e região. São 7:28.
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0: cumprimentar seu Ismael e a dona Cleonice. Eles estão lá da Estância Califórnia, né? Ali às margens da rodovia Eufrigales Jales. E ele está dizendo lá choveu 5 milímetros de ontem para hoje. Tivemos também a informação dele do córrego do Viadão, do córrego do Ribeirão Lagoa. 60 milímetros de chuva, que é uma quantidade assim bastante interessante, né? Cumprimentar os aniversariantes desta data, né? As pessoas que estão mudando de idade. Hoje é dia 23, véspera de São João, amanhã, inclusive João Luiz aqui da Rádio Antena, né? Amanhã é dia dos Joãos, né? Fazerem aniversário de comemorarem aí o aniversário amanhã. Vamos cumprimentar a Cleusa, que está fazendo aniversário hoje pela manhã. Os familiares já pediam que a gente fizesse o registro. A Cleusa mora aqui em Jales. A dona Cleusa, né, disse que é ouvinte da programação, já começa no programa Quintal da Antena e permanece depois acompanhando a gente durante todo o dia. Muito obrigado, viu, pela audiência, dona Cleusa. Felicidade, seu João, a Ana, Ana Maria, né, que mandou aí a mensagem também. A Aline está ligada na 102, lá na cidade de Urânia, ouvindo a gente. Córrego do Viadão, dele, 25 milímetros, mais uma informação aqui, ó. Pessoal, pode continuar mandando, tá? Também, deixa eu ver, mandar os nossos cumprimentos às pessoas que estão nos ouvindo aqui na região. A Luciane mandou a mensagem logo cedo lá em São Francisco também. Muito barulho, pouca chuva por aí, né, Luciane? 7:31, fiquem ligados, a Rádio Antena 102 retorna daqui a pouquinho com mais informações sobre as notícias da Câmara Municipal. Ontem tivemos, Delei, a informação, né, do falecimento de um jovem da cidade de Urânia, Luiz Henrique Ferreira Aranda. O seu velório será em Jales, começa daqui a pouco, às 7:00 da manhã, e vai até às 13:00. O sepultamento está programado para as 13:00. Ele era morador de Urânia, familiares aqui em Jales, né? Ele é neto da Irene, do Luizão, nossos ouvintes, que com muita frequência, todos nós aqui, a gente fala sempre o nome deles, que eles, além de visitar de vez em quando a casa aqui, são ouvintes assíduos. Então, o Luiz Henrique Ferreira Aranda faleceu ontem e o seu velório será hoje, às 7:00 da manhã, portanto, já começou aqui em Jales, vai até às 13:00, quando acontecerá o sepultamento no cemitério municipal local aqui em Jales.
1: 7:32.
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0: no entanto, tem uma mudança no departamento de futebol.
1: É, chegou o Dorival.
0: Tá, né, difícil para arrumar zagueiro, né? De repente vão arrumar a casa pro Arboleda aí, né? É. Apesar de todo o episódio dele de disciplina, que eu acabei de falar, o extra-campo, um mês lá fora do país, sem dar satisfação nenhuma pro São Paulo. Só que a dificuldade, e acabei de falar, a dificuldade é encontrar um novo zagueiro que pesa, né?
1: E tem o Dorival, né, Dele, que trabalhou com ele, e ele era homem de confiança na defesa na campanha da Copa do Brasil de 2023.
0: O problema, né, é, eu faço um contrato curto com ele, né? Não sei se venceu o contrato, como que tá a situação do Arboleda no São Paulo, ou continua o contrato que ele tem. Vamos aguardar. É bom jogador? É. Só que o extra-campo dele tava terrível, né? Vamos ver o que acontece.
1: É, deixaram o clube, né? O Dória pediu para sair.
0: E o Ferrarese, que eu tinha falado.
1: O Ferrarese tá na Copa, né, Delei? É o Ferrarese que tá na Copa? Não, acho que não, né? Tem um jogador do São Paulo que tá. É o Alan Franco.
0: Atualmente o Dorival Júnior conta com Alan Franco, Sabino, Rafael Tolói e Osório. Quatro jogadores só, né? Arboleda é mais que esses quatro que ele falou.
1: Seria o Alan Franco, Sabino e Rafael Tolói, né? E seria a quarta, mais um jogador, né? Para brigar, inclusive, o Arboleda pela titularidade. Este é o time do São Paulo, está treinando, o elenco está ainda fazendo muitos treinamentos, tal, a questão de preparação física. Vai ser um segundo semestre bastante intenso. São Paulo está classificado. O São Paulo tá na Copa do Brasil? Não, né, Dele? Copa do Brasil, deixa eu até pegar aqui. O São Paulo saiu fora da Copa do Brasil, eu não recordo, faz tempo que passou. Ó,
0: acho que já.
1: Copa do Brasil, Paulista, tá o Corinthians, sim, o Mirassol, tá o Santos e o Palmeiras.
0: São Paulo deu adeus faz tempo da Copa do Brasil.
1: O São Paulo não passou de
0: fase. São Paulo tá na Sul-Americana e Campeonato Brasileiro.
1: E o Campeonato Brasileiro. Tá a fim de ganhar a pizza? Vai mandando mensagem 997359981 e boa sorte para você. O comentário chega aqui do nosso querido Vitor Mansueli.
0: Fica com o teu Palmeiras,
1: não,
0: aí, Vitor.
1: Não. Eu tenho que ler.
0: Que situação do São Paulo, hein? Refém de um zagueiro que manda no time.
1: Misericórdia, ele escreveu.
0: Cuida do teu Palmeiras lá, que também vai cair ladeira abaixo, não sei agora.
1: Evandro Picolim, bom dia. Coloca a gente no sorteio. Leonardo de Oliveira, bom dia. Obrigado, Leonardo. Continue mandando aí as suas mensagens, tá bom? São 8 horas mais 40 minutos da Rádio Antena, 8 horas 40 minutos. Quem mais, hein? O Paulo Pereira, o Paulinho, depois a gente vê no jornalismo amanhã essa sua colocação, tá bom? Vamos fazer o seguinte, falar de Santos, Deleizão. Se o São Paulo as coisas não andam muito boas, o time do Santos está treinando. O Zé Rafael, que foi do Palmeiras para o Santos, em algum momento foi titular e importante para o time. Ele acabou caindo um pouquinho. Hoje está até treinando em separado. Parece que o Zé Rafael vai deixar o Santos, né, Derei?
0: Bom jogador, né? Não deu certo no Santos, mas fez muito sucesso lá no Palmeiras do Vitor Mansueli, o Zé Rafael.
1: Não, mas ele, enquanto foi bem usado, ele até fez, até jogou bem o Zé Rafael em alguns jogos. Só que ele já chegou com uma contusão de coluna, você lembra? Ficou um tempão parado. Jogou alguns jogos, disputou a posição com o Rincón, que era o grande astro ali do meio campo do Santos, ganhou a posição e depois acabou caindo e até então não retornou mais. Um relatório apontou um balanço desse primeiro trimestre de 2026 que a dívida do Santos passa da casa de R$1 bilhão.
0: Como é que consegue dever tudo isso no futebol, hein? Como é que faz pra pagar, Claudinho? Me fala.
1: Então, pagar R$1 bilhão.
0: Igual do teu Corinthians também, igual do meu São Paulo. Como que faz? Deixa chegar uma dívida dessa? Faz pra pagar. Que jeito vai pagar? Que jeito? Fala pra mim, R$1 bilhão. Tá doido?
1: O time do Santos tem um elenco ainda inchado, precisa se desfazer de alguns jogadores, muitos problemas, né, de elenco. E só pra relembrar, o Cuca atualmente é o treinador da equipe do Santos. Daqui a pouco o Copa vai mandar.
0: Eu nem lembrava mais.
1: Ah, você nem lembrava, né? É só para ir mantendo a memória viva, só que não precisa se entusiasmar, não, Dele, que ainda tem praticamente um mês para voltar a bola.
0: Até dia 22 de julho tem chão. Gustavo Henrique busca mais.
1: O ano mais artilheiro da carreira. Né?
0: Gustavo Henrique. Agora estamos falando do Corinthians.
1: O Corinthians. Olha, o Corinthians volta aos treinamentos ao longo desta semana, depois de amanhã, dia 25, o Corinthians vai voltar.
0: E já o preparador físico deixou o clube, né?
1: Do Corinthians? Não,
0: sim,
1: não vi. Não
0: tá
1: vi.
0: Ali na notícia.
1: Tá ali na notícia, eu não vi. O time vai voltar, são quase 30 dias de férias, né? O último jogo da equipe foi em 30 de maio, quando venceu o Grêmio 3-1 pelo Campeonato Brasileiro. O time do Corinthians, olha aqui, Delei, ó.
0: Tudo na Europa junto.
1: Então. O time do Corinthians, dá uma olhada aqui, Delei, nesse povo aqui, ó.
0: Não tem.
1: Estavam viajando aqui ou estavam juntos.

0: juntos em determinado local, Pedro Raul, que é um peso morto no ataque do Corinthians, Gabriel Paulista, zagueiro, e o lateral Mateuzinho e as suas senhoras, belas senhoras, inclusive, nice. Né, Delê? E aqui, ó, esses daqui já estão entre a garotada, uma turma de cuecas, junto com o Breno Bidon e o goleiro Hugo Souza também, passeando fotos, muitas fotos. E ó aqui, Delê, ó, quantas latinhas aqui. A turma aproveitou, né, para tomar todas. Olha, há uma informação de que o Zenit fez uma consulta ao Corinthians no sentido de contratar o Yuri Alberto. O Yuri Alberto, ele tem metade do passe vinculado ao Zenit e o time do Corinthians 50%. Tem a outra metade. Então, ele poderia ser uma das novidades aí para o segundo semestre negativa, né? Sair do time, como ele já disse que pode até sair.
1: Ele quer sair, né? E o Hugo Souza também tem até no contrato dele que se pintar uma oferta boa, ele vai.
0: É, o Corinthians tem muitos problemas financeiros, né? E espera arrecadar algo em torno de 25 milhões de euros, 147 milhões e 300 mil reais na cotação de ontem.
1: É um pingo d'água no oceano da dívida do Corinthians.
0: O Delê, a janela vai ser aberta dia 20 de julho.
1: Só que vocês estão com transferban, né?
0: Ah, por enquanto está com transferban. Ó, os jogadores que são mais valorizados hoje, anota aí, ó, Matheus Bidu, sabia? O lateral esquerdo, Matheus Bidu.
1: Meu
0: o
1: Deus.
0: Direito, Mateuzinho, o goleiro Hugo Souza, o meio-campo, Breno Bidon, Yuri Alberto, e sabe quem também? André Carrídio.
1: Meu Deus.
0: O André Carrídio, o Carrídio tem um nome bem forte, inclusive teve até sondagens no sentido de sair dele, mas ele é um jogador caro, hein? Não sei não, se o Corinthians se segura. O time só volta oficialmente em campo no dia 22, pelo brasileiro, joga contra o Remo na Neoquímica Arena. Também é uma informação que o time do Corinthians teve uma consulta, aliás, três consultas pelo meio-campo. O André, sabe aquele garoto? Sim. O André também teria sido consultado. Só que consulta tem toda hora, né, Delê? Sobre as férias, destino da maioria. Muita gente vai para os Estados Unidos ver a Copa. O cara joga bola o ano inteiro, vai ver Copa, né?
1: Vai nada. Ainda mais que não foi convocado, os caras não estão nem aí com o futebol.
0: Não, e outra coisa, tá igual eu fazer, né? Tem muitos aqui que estão e andando. Mateuzinho, Gabriel Paulista, Pedro Raul, Hugo Souza e Breno Bidon, eles foram para a Grécia, Delizão. Olha que chiqueza, hein? Foram juntos, inclusive. E o time do Palmeiras, hein? E o Verdão? Vamos saber as novidades do time verde com o nosso representante. O senhor Orlando Ribeiro diz que o Giai entrou na mira de um clube da Itália. Alguns jogadores já se reapresentaram antes, né? Voltaram a treinar antes, principalmente a parte física, senhor Orlando.
2: Nós estamos de volta dentro do Antena Ligada, vamos falar de futebol, falar de Palmeiras, não tem muita coisa que falar, né? Porque, afinal de contas, né? Todos os clubes que disputam a elite do futebol brasileiro estão parados, né? Devido à Copa do Mundo. Novidade é que o Agustin Giai, lateral direito do Palmeiras, está na mira do Como, clube italiano que foi a sensação da última temporada e que vai disputar a Liga dos Campeões. Aos 22 anos, Giai já esteve na mira dessa equipe e os entendimentos já começaram. Além deles, o Como também se interessa pelo lateral esquerdo, Kaique, do Cruzeiro. A diretoria do Palmeiras diz que não recebeu nenhuma proposta oficial, mas reconhece que o jogador está sendo alvo de outras especulações nesta janela de transferências. Giai foi adquirido pelo Palmeiras junto ao San Lorenzo por 7,5 milhões de dólares, cerca de 40 milhões na época. E o Alviverde comprou 75% dos direitos econômicos do atleta. Enquanto isso, Palmeiras voltou a trabalhar com seus jogadores, né? Nem todos ainda retornaram, né? Mas pelo menos três já estão integrados ao elenco. Trabalhando firme, Bruno Fuchs, Lucas Evangelista e Felipe Anderson. Eles voltaram antes do restante do plantel para iniciar os seus treinos. O Palmeiras, então, começou já o trabalho na academia de futebol na segunda-feira. Vitor Roque não teve período de férias, né? Por estar em recuperação de cirurgia. Benedetti e Paulinho passaram por trabalho de recuperação de lesões recentemente. Então tá aí. Palmeiras se preparando para retornar. Ah, por falar em lateral, né? O Jefté também passou por procedimento cirúrgico, uma lesão no menisco do joelho, e está fora do elenco até o final do ano, né? Está no estaleiro, não vai jogar. De Votuporanga para o Antena Ligada, falou Orlando Ribeiro.
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0: agora a Copa do Mundo. Vai mandando aí a sua opinião para concorrer a uma pizza daqui a pouquinho. Seus palpites, a sua impressão sobre a seleção brasileira e os jogos. O Daniel, filho do Zidane, ele tomou 4 gols em 2 jogos. E estão criticando bastante. Lucas Zidane, né? Goleiro. E ele joga pela Argélia. Foi uma opção dele, né? Defender a seleção da Argélia. Tá na Copa. O Zidane vai ver os jogos dele. Lucas Zidane tá vivendo. Teve uma noite bem complicada, né? De ontem para hoje, ele sofreu. O primeiro gol foi duramente criticado pelos brasileiros, principalmente aí a nível de redes sociais, né? Goleiro titular da Argélia. Ele chegou a tocar na bola, mas não conseguiu parar o chute e abriu o placar para o time da Jordânia no confronto pelo Grupo J do Campeonato Mundial. Os argelinos conseguiram a virada 2-1 e se mantiveram vivos na briga por uma vaga na próxima fase.
1: Sorte que viraram o jogo, né?
0: Mas ele já foi criticado. O dele é aquela história: filho de famoso sofre, né? Filho
1: sofre.
0: De cantor tem a obrigação de fazer sucesso. Filho de jogador que é craque.
1: Lembra do Edinho? Do Exatamente. Santos, goleiro do Santos?
0: O Edinho sofreu.
1: Filho de Pelé?
0: Ele tinha um monte de rolo paralelo, mas quando o negócio era gol, e ele fazia...
1: andou pegando bem,
0: não,
1: lá depois.
0: Ele fez umas defesas.
1: Mas era cobrado demais.
0: Muito doido, ele fez umas defesas, né? Muito doidas, mas só
1: mas
0: que.
1: Mas a Argélia tá no páreo, hein,
0: Cândido? Tá no páreo. A Áustria ontem tava jogando bem o primeiro tempo, eu não vi da Argentina. Ontem, pelo grupo J, que é o grupo da Argentina, é o grupo do Messi, né, Deleizão? 5 gols da Argentina no campeonato, poderia ter sido 6 ontem, mas ele desperdiçou um pênalti, 5 gols do camisa 10.
1: Mas isso não afetou em nada, depois ele fez o outro gol e depois iniciou a jogada do segundo.
0: Foi lá e concluiu.
1: É Messi, meu amigo.
0: É outro papo.
1: 2 jogos da Argentina, 5 gols e pronto.
0: Quase 40 anos e tá na melhor forma, né, dele vivendo, curtindo, é que nem... E vibrando, se divertindo, jogando futebol e se divertindo.
1: Eu quero ver o Neymar. Ele tem tanta expectativa que tá em cima do menino Ney. Porque o pessoal tira sarro e fala que o Messi chegou na Copa e já fez 5 gols. Mbappé chegou na Copa do Mundo e já fez 4 gols. O CR7 hoje, certeza que vai fazer o dele. E o Neymar tá ali jogando um pokerzinho. Tá na mesa de poker.
0: Amanhã, hein?
1: Tudo tranquilo.
0: O Messi tá liderando a artilharia da Copa, Delei. Você vê, 2 jogos, 5 gols, parece que tá fácil a coisa, mas tem gente importante na cola dele. A Mbappé tem 4 gols, o Haaland da Noruega tem 4, já classificado também, e o Messi tem 5.
1: Isso porque perdeu ontem também.
0: Perdeu ontem, mas ó, 2-0 ontem contra a Áustria, 100% dos gols da Argentina marcados contra pelo Messi. E à noite a Jordânia perdeu para a Argélia 2-1. A Argélia, com o resultado, segue viva. A Jordânia vai pegar a Argentina e aqui, Delei.
1: Tchau, Jordânia.
0: Tchau. Não, já tchau.
1: Já tchau, mas aí é tchau mesmo.
0: Já tchau, porque se empatar com a Argélia, perdeu. Se empatar com a Áustria, perdeu para a Áustria também.
1: Mas não ganha da Argentina nunca.
0: Não, e outra coisa, se o Messi jogar, ele faz mais uns 2. E a Argélia vai pegar a Áustria.
1: Aí, vamos ver.
0: Aí é o seguinte, é o confronto direto. Se houver um ganhador, a Argélia fica... Ou a Áustria, quem ganhar, fica com a vaga. Se houver um empate, a Áustria fica porque, pela campanha nesse momento, a Áustria tem melhor campanha do que a Argélia. Vai ser um jogo de sábado. No domingo, pessoal, já vai começar a fase de mata-mata, beleza?
1: Aí é tchau, hein? Pega a mala e vem embora. Não tem mais salvação, não. A partir de domingo aí, para alguns times.
0: Bom, os jogos ontem foram disputados. Cadê os jogos de ontem, beleza?
1: França.
0: Cadê a
1: França? Olha lá, França lá em cima.
0: França, ajuda a achar a França. Aí? Aqui, a França ontem. Ontem 3-0 contra a equipe do Iraque.
1: Rapaz, o Iraque entrou na roda. A França, primeiro é o seguinte, teve o primeiro tempo, depois o tempo fechou lá.
0: Então,
1: e o protocolo lá nos Estados Unidos, cai um raio, não sei aonde, eles... meteorologia,
0: mesmo, né?
1: Eles param e pararam 2 horas e pouco para voltar a ter o segundo tempo. E no segundo tempo a França fez mais 2, tá? Vencendo por 1-0, fez mais 2, 3-0, fora o baile. O Mbappé joga demais, aquele outro, o Lise lá, joga muito. Dembélé fez o dele. O time da França, pra mim, é favoritaço a levar essa Copa do Mundo.
0: Manteve a regularidade, né, Delei, dos outros jogos. O Mbappé fez 2 gols e o Haaland ontem no mesmo grupo, né?
1: Mesmo grupo.
0: A Noruega no mesmo grupo também fez 2 gols. Por isso que eles estão na cola do Messi. Os dois com 4 gols cada.
1: E já classificados os dois.
0: Ô, Delei, com isso tá resolvido, né?
1: Você imagina agora o próximo jogo... França e Noruega, não é um jogo assim amistoso não, viu? Porque pode dar o primeiro lugar do grupo. Porque os dois estão empatados em número de pontos.
0: Se houver um ganhador...
1: Se houver um ganhador, a Noruega fica em primeiro. Já a França já vai pegar o primeiro colocado de outro grupo, entendeu? Então não é... Não pensa que vai ser um jogo amistoso. É, tá tudo, nós estamos classificados. Talvez os interesses lá na frente falam mais, né, Claudinei?
0: É, o Senegal tem que ganhar. É o terceiro colocado sem nenhum ponto. Então. E dos 12 grupos, 8 melhores classificados, os terceiros, os 8 melhores terceiros classificados, eles vão adiante, né, Dele? Então o Senegal tem interesse ainda contra o Iraque. O Iraque já apanhou, já está fora, não tem mais. E o próprio Senegal também, a chance é bem pequena. Os jogos serão sexta-feira, 16 horas, no mesmo horário. A última rodada, todo jogo é no mesmo horário, né, Dele? Como amanhã já o jogo da seleção vai ser no mesmo horário. Hoje tem jogos também marcados para esta. E hoje, na verdade, vai terminar a segunda rodada.
1: Desses dois grupos.
0: Dos dois grupos. Pois não, Darei.
1: Portugal pega o Besquitão. E aí vamos ver, Portugal. Você tá bem? Chegou na Copa com toda a pompa de favorito à Copa do Mundo. É. Mas no primeiro jogo não mostrou nada disso, não. Mas hoje vai mostrar bom futebol e vai a 4 pontos ali. E a Colômbia pega a República Dominicana do Congo, que tem 1 ponto também. Tudo indica que Colômbia vai a 6 pontos e Portugal a 4.
0: Vamos ver aí, porque certo? Esse grupo está bem indefinido, né?
1: O jogo de Portugal é às 14 horas, horário de Brasília, e o da Colômbia é às 11 horas da noite.
0: 2 da tarde, Portugal, e depois às 11. Aí a próxima rodada, pessoal, na última rodada, a Colômbia vai pegar Portugal, vai ser sábado, 8:30 da noite, e o Congo pegará o Uzbequistão. Mesmo horário na última rodada. E o grupo é o grupo da Inglaterra.
1: Às 17 horas hoje, Inglaterra pega Gana. Inglaterra está empatada em número de pontos com Gana, aí já vai sair o líder do grupo. E Panamá faz o jogo com a Croácia. A Croácia ainda vislumbra alguma coisa, né? Porque se vencer o Panamá, que tem tudo para vencer, vai a 3 pontos. Não tendo um empate ou tendo um empate, tá na briga, Claudinei.
0: E a última rodada no sábado, 18
1: Croácia
0: horas.
1: Croácia e Gana. E Inglaterra-Panamá, e o Panamá vai tomar um barde da Inglaterra.
0: Vai tomar um barde. Então tá terminando essa fase aqui, os jogos que estão acabando. Amanhã já vai ter bola rolando, pensando na terceira e última rodada. Pessoal, vai mandando mensagens 997359981. Deleizão, mensagem do Tirim.
1: O Tirim fala o seguinte, o Tirim entende futebol. Bom dia, a seleção de Cabo Verde, surpresa, é uma surpresa e vai classificar. Tá caminhando pra classificação, sim.
0: Cabo Verde tem chance. Mensagens aqui escritas do seu Orlando Ribeiro, Delei.
1: Só não digo que Messi, Mbappé, Haaland são os nomes da Copa do Mundo 2026, porque tem o Neymar voando. Voando pra onde? Por enquanto ele não tá voando, ou tá voando ou não aterrissou ainda. Tem que aterrissar amanhã lá. Se ele aterrissar amanhã contra a Escócia e fizer um bom jogo, Orlando Ribeiro, aí nós podemos falar alguma coisa diferente do Neymar. Mas eu não acho não, hein?
0: A coisa tá... Vamos aguardar. De repente, né, Dele? Ele chega e...
1: E resolve, né?
0: Na verdade, talvez o Ancelotti pense em colocá-lo, porque todo mundo tem também. E aí vamos se alinhar ao técnico da seleção brasileira. A França, Dele, você citou 2 ou 3 jogadores aí que estão muito bem.
1: Mas tem mais, viu? É que eu não lembro de todos os nomes dos jogadores da França. O time da França é um timaço.
0: A Argentina, ele tem um time bastante regular e aí dá até pra comparar com o time brasileiro, mas tem um Messi que desequilibra.
1: E muito.
0: A França tem um time bom e tem o Mbappé que até agora já mostrou que
1: é capaz. O Dembélé que é o melhor jogador do mundo. Fora o Olise, que é outro também que tá arrebentando.
0: E um time regular, né, Dele?
1: Meu amigo.
0: Portugal tem um time, como disse o Dele, chegou com pompa de favorito, mas até agora não fez por merecer.
1: Mas tem bons jogadores.
0: Bons jogadores e tem um para desequilibrar. Talvez a grande aposta do Ancelotti nesse momento seja exatamente fazer com que o Neymar seja aí o ponto de desequilíbrio. Porque tem um time bom, pelo menos os jogadores onde jogam, né, Dele? São jogadores.
1: Eu acho que ele tem destaque, né? E eu acho que se o Neymar já tiver em condições, mas tem que estar em condições, né? Eu acho que ele deve colocar o Neymar até de titular para ver até onde vai o jogador, né? De repente põe o Neymar e não joga absolutamente nada. Não soma em nada no time. Por que tem que manter como titular? Pelo menos pôs o Neymar. Ele tem que correr esse risco, senão o Brasil passa e vai pegar uma Holanda ou um Japão, né? Não acredito que a Suécia vá. E aí, na hora de secar o bagaço, vai pôr o Neymar num jogo de mata-mata? Tem que pôr aí agora que tá classificado.
0: E que vai ser
1: no meu jogo, modo de pensar.
0: E que vai ser um jogo que não é dos mais difíceis, mas também requer atenção, hein?
1: Claro que requer.
0: Não deixa, não deixa
1: passar. É mais difícil do que Haiti.
0: Mas muito mais. Ó, a FIFA, ó cada polêmica boba que existe, tentar esclarecer, mas isso não sei. Mas é assunto da seleção, ó. A FIFA anunciou uma mudança no uniforme do Brasil para a partida contra a Escócia amanhã. Os goleiros da seleção não usarão mais calção, camisa e meiões na cor vermelha, como for anunciado inicialmente. Alisson, Ederson e o Everton vestirão o uniforme inteiro na cor verde. Segundo anunciou Samir Chaudhry, presidente da CBF, ele disse que o assunto é bastante delicado, mas que não tem nenhuma relação com política, como as pessoas digam, né? Ele diz que levou para o lado do Brasil, das cores da bandeira. Azul, amarelo, verde e branco são as cores da bandeira e as cores que, na opinião dele, devem ser seguidas pelos jogadores. E ele escreveu assim: eu fui contra a camisa vermelha, não por questão política. Realmente estava em produção, fiz uma reunião com a Nike, pedi para que parasse a produção.
1: Ah, mas não tinha nada a ver mesmo, né, Torres? Camisa do Brasil sempre foi a amarela, que... uma das mais respeitadas do mundo.
0: Branca
1: hoje
0: e azul,
1: não tá, né? A branca e o azul. Branca também, né?
0: Branca
1: e
0: também.
1: Azul, jogou de azul no último jogo.
0: Ó,
1: nunca jogou de camisa vermelha, salvo engano.
0: Como é que funciona, Delay? A escolha dos uniformes na Copa não é feita pela seleção, é feita pela FIFA. Passa um formulário, né? Os conjuntos são informados previamente pelas seleções que participam, tudo isso. Por isso que é uma organização muito complexa, né? Até isso, ó. E é possível fazer alterações na reunião de coordenação da partida, mas normalmente quem faz a escolha, olha, você vai jogar de branco, azul ou amarelo, é a FIFA. A Nike e a FIFA não comentaram sobre o assunto, a CBF informou que o uniforme vermelho do goleiro não existe na seleção. Os goleiros já utilizaram vermelho em outras oportunidades, como 2013 e 2014, por exemplo, os goleiros do Brasil usavam essas cores. Deleizão, Brasil e Escócia amanhã.
1: Brasil e Escócia, amanhã eu falo o resultado.
0: O preferido tá mandando aqui uma mensagem de eleição. Olha aí o preferido, ó.
1: O caminho dos grupos do Brasil, Argentina, Inglaterra e da Holanda, acho que são esse. É mais complicado, pois cruzam com os primeiros e segundos colocados. Já os demais pegam os segundos e terceiros. Até nisso a França deu sorte. Nós também não pegamos a França, só se for numa final. Se o Brasil chegar.
0: O caminho dos grupos. Não, mas espera um pouquinho, o que ele está dizendo aqui? Ó, é o preferido. Você sabe, né, que é o preferido, né?
1: Eu sei.
0: Ó, bom dia. O caminho dos grupos do Brasil, Argentina, Inglaterra e da Holanda. Ah, tá. É mais complicado, entendi. Agora sim, Delay. Não quer dizer que eles vão se cruzar. Cruzam com os primeiros e segundos colocados. Já os demais vão enfrentar segundos e terceiros.
1: Muito
0: Nossa,
1: bem.
0: Mas ele
1: por
0: tá,
1: isso que eu disse tá que o Brasil.
0: Pesquisador ele,
1: por isso que o Brasil. Isso aí é o Japão aí, viu? O Japão pode ficar em primeiro
0: não,
1: colocado.
0: Não, mas ele não tá dizendo, ele. Eu entendi o comentário dele. Ele não tá falando que são cruzamentos aqui. Aqui pode até pegar a Holanda. Ele tá dizendo que o Brasil, a Argentina, a Inglaterra e a Holanda, eles nos confrontos, independente de quem é, vai pegar primeiro ou segundo colocado dos grupos.
1: Então.
0: E outros times, como a França, não vão pegar primeiro, vão pegar segundo e terceiros. Não entendi isso também, não, viu? Mas por que que teve essa. E é verdade, a próxima fase, você viu que a próxima fase...
1: Não, mas quem ficar em primeiro colocado, se o Brasil ficar em primeiro colocado do grupo...
0: Ele pega o segundo.
1: Ele pega o segundo. É.
0: Sim, mas ele está dizendo que outros times,
1: aí
0: como a França...
1: Aí pode ser Japão, Holanda ou Suécia.
0: Não, mas eu entendi, Dele. Ele está dizendo o seguinte...
1: A França pega, se a França ficar em primeiro colocado, vai pegar quem?
0: Segundo
1: de outro grupo.
0: Deixa eu achar a França. Qual o grupo da França, Deleizão? Ajuda aí, ó. Ajuda aí, oi.
1: É onde você passou aí.
0: A França, o grupo I. Vamos ver grupo I, então. O que, que é que o grupo I vai pegar na próxima fase para entender? É que ele tá dizendo que a gente vai pegar um segundo e que a França... Cadê? O primeiro de I, ó. O primeiro de I vai pegar o terceiro, Deleizão.
1: C, D, F, G ou H.
0: Exatamente.
1: Ah, entendi.
0: Ó, já tem time que passou, ó. Por exemplo...
1: A Alemanha já passou.
0: A Alemanha já tá classificada, já aparece os
1: Estados Unidos classificado.
0: Ó, os Estados Unidos mesmo vai pegar terceiro.
1: Terceiro do grupo B, E, F. É verdade.
0: É verdade. Não, ele tá atento.
1: Ele tá atento lá.
0: E o México já
1: também pega terceiro do grupo C, E. C é o grupo do Brasil, né?
0: C é o grupo do Brasil.
1: É
0: porque, Delay, aqui é o seguinte, ó, vai pegar terceiro desses grupos, porque nem todos os terceiros vão passar, né? Só 8 de 12.
1: É, e a Argentina já pega o segundo H.
0: Exatamente. É porque, muito bem observado, hein, preferido.
1: Por que isso, hein?
0: É, a Argentina já foi,
1: meu
0: ó.
1: Meu amigo. Você vê como que a rapadura é doce, mas não é mole.
0: Ajuda a encontrar aqui o primeiro de C, Delay. Ó, o primeiro de C. O primeiro de C vai pegar direto o segundo do F, que é a Holanda ou Japão ou Suécia.
1: Holanda, Japão, Suécia, isso aí.
0: Muito bem, e o jogo vai ser até que enfim, aí se o Brasil passar em primeiro, vai dar um na trave aqui, em 2 horas da tarde, segunda-feira da eleição.
1: Meu Deus.
0: Dia 29. É, segunda-feira, 2 horas da tarde, para encerrar o expediente, né? Foi contra a Holanda que nós
1: tivemos. Encerrar não, né? É, mas... Acaba às 4?
0: É, não, mas...
1: depois tem mais 2 horas aí.
0: Ó, 9, e aí... isso, gênios. Ah, não, eu não li isso, Delei.
1: Tá vendo?
0: Tá, você fica dando espaço para ele, ó. É. Olha aqui, bom dia, bancada, aqui é o Márcio Delboni. Amanhã vai ser uma pedreira, a Escócia só precisa de um empate para passar de fase, Delei. É bom pensar nisso.
1: É, claro. Não é jogo fácil, não.
0: É...
1: Olha o Neymar, estou voltando.
0: É, a comemoração da torcida da Noruega é a melhor comemoração.
1: Ah, essa
0: entre
1: é
0: todos.
1: Mesmo. Os Vikings.
0: É, eles.
1: Onde tocaram fazem, até um bumbo.
0: É, fazem festa. É, como é que é o negócio? Estamos no sorteio. Funilaria e pintura Primos. Oh, legal. Onde é a funilaria? João Vitor. João Vitor mandou uma coisa. É, quem mais, Delei? É, pô, você pode mandar aí a sua mensagem que nós daqui a pouco faremos um sorteio de uma pizza junto com o Império.
1: Vambora?
0: É, mais alguma coisa, Delei? Não. É, sobre seleção, acho que é só isso, né? Ah, e os jogos que estão marcados para hoje. Vamos só passar certinho os jogos da Copa do Mundo hoje e os horários também, para ninguém falar que nós não informamos ou que não prestou atenção. Os jogos de hoje. São 4 jogos hoje.
1: Portugal, Delei, e o Besquistão às 14 horas, Colômbia e Congo às 11 horas da noite.
0: Eu acho que esse jogo da Colômbia é no México, né? Acho que é
1: no México.
0: No México.
1: Hoje também às 17 horas, 5 horas da tarde, Inglaterra e Gana. E às 8 horas da noite, às 20 horas, Panamá e Croácia.
0: É, o jogo do Panamá e a Croácia acontece em Toronto, no Canadá.
1: E da Inglaterra em Boston.
0: É isso aí. Deleizão?
1: Beleza?
0: É isso aí.
1: 9 horas e 5 minutos. Ótima terça a todos e até amanhã.
0: Um grande abraço. Daqui a pouquinho o sorteio da pizza.
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5: Rádio Antena, 9:17 na 102. Seguimos com a programação e o Bom Começo tá no ar até às 11 da manhã. Tá valendo aquela pizza, sabe? Aquela junto com o Império de toda terça-feira. Hoje o dia tá propício, né? E não deve esquentar muito. Quem sabe até vai estar chovendo na hora de buscar aquela pizza ou consumir. Pode ser hoje, pode ser amanhã na partida do Brasil contra a Escócia. Bom dia.

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12: Rádio Antena, 9 horas e 26 minutos. Faz assim, ó. Manda sua mensagem, participa conosco, deixa seu nome. Você concorre a uma pizza do Império. Sorteio daqui a pouquinho. Como fez a Eurides, que mora lá no Jardim Eldorado. A Juliana já deixou um oi pra gente, né, Ju? Também o Diego Gonçalves, né? Ele tá dizendo, olha, Brasil pode pegar Japão, Holanda, Suécia ou até uma França. O Brasil ganha da Escócia, sim. Opinião dele, eu acho, veio ainda pro esporte, né? Daqui a pouco a gente vai estar sorteando. Agradecer também a mensagem da Letícia Fernanda.

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2: Daqui a pouquinho vamos saber quem ganhou a pizza hoje, né? Presente da 102, também do Império da Pizza. Alexandre, o gaúcho lá da Piuí, a turma da Piuí nos ouve, né? Trabalhando. João e Margarida, bom dia para vocês. Muito obrigado. O Evandro Piculin também mandou uma mensagem aqui na

102, Flávio César Antunes. Obrigadão, Flávio. Obrigado aí pela companhia, tá? 9:34, mandar um oi, o nosso bom dia, o Danilo Poiatti, Arroz de Oliveira, ao seu João, que também tá ligado com a gente. Gian Giovanni, Rádio Antena 102, Brasil, são 9.

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2: Rádio Antena 102, daqui a pouquinho, quem ganhou a pizza hoje, tá? Estamos sorteando uma pizza toda terça-feira, a gente faz isso. É, junto com o Império. Bom dia, Kleber Fasson, pessoal da Apicultura Fasson. E também pro pessoal da venda da mandioca descascada lá do bairro do Jataí, pra turma do Mecânicos da New Holland, da Cooper Citrus. Lá estão o Ademar, o Antônio, o Edson, o Nicolas, também o Ronaldo. Uma ótima terça-feira pra todos. Turma da mandioca descascada, aí no bairro do Jataí. Quanto tá o quê da mandioca descascada? Mandioca sem descascar. In natura, né? Só a lava e tem a mandioca descascada. Tem dois preços, né? E é diferente o preço. Manda aí, Kleber. E a turma aí da Neil Holland, os mecânicos. O Ademar, o Antônio, o Edson, o Nicolas, o Nicolas, eu acho que é Nicolas, né? O Ronaldo, para todos vocês, bom dia. Bom dia também, nosso amigo, o Ademir, que tá ouvindo a 102. Dagmar, Dagmar é a esposa do meu amigo Devanil. Tá tudo bem, Devanil? Dagmar, bom dia para vocês. Edernice, seu Valdecir.

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3: Rádio Antena 102 e o ganhador, ganhadora, né? É, são 9h53. A pizza, agradecer aqui o nosso amigo Mário e a turma lá do Império, que hoje abre pizzaria. E hoje até quinta-feira tem o rodízio de pizza no Império. E quem ganha hoje? O presente aqui da 102, começou no Antena Ligada e agora do Bom Começo, é a Juliana, Juliana Garcia. A Ju ganha então o presente, final do telefone dela, 90. Ju, pode entrar em contato com a gente para vir retirar, tá, o seu vale. Depois você vai, ou você consome lá na pizzaria, entre hoje e sábado, né? Este último domingo a pizzaria não abre, é o último domingo do mês. Ou você busca para degustar em casa com a família, combinado? Meninos e meninas, senhoras e senhores, até a próxima, até amanhã cedinho, se Deus quiser. Fiquem com Cléo Garcia, às 13 o Boque. A gente vai se falando aí na programação 102. Uma terça-feira feliz a todos. Até amanhã.

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0: Atualizando aqui as informações, as notícias dos principais portais nesta manhã de terça-feira. A Polícia Federal realiza na manhã de hoje a Operação Miragem para desarticular um esquema fraudulento voltado à prática de crimes, né? E também busca e apreensão aos pedidos pela Justiça Federal em São Paulo contra 10 empresas e 8 pessoas físicas, incluindo o Bispo Edir Macedo, fundador da Igreja Universal do Reino de Deus. Pois é, Macedo é um dos investigados na operação por ser proprietário do banco, né? Mas como reside no exterior, não foi solicitado mandado de busca e apreensão contra ele nesse momento. Segundo as investigações, o esquema envolvia a manipulação de balanços, né, do banco, a supervalorização de ativos e geração artificial de receitas, né, para ocultar a verdadeira situação da instituição. Tá aí a notícia nesta manhã de terça-feira, Polícia Federal fazendo nesse momento operação contra fraudes no sistema financeiro e bloqueia até 670 milhões em bens ligados ao banco Digimais. 10 horas 10 minutos.
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0: Bom dia, família Antena. E aí, como é que tá a terça-feira aí? Amanhã de terça-feira maravilhosa, né? Chuvinha boa aqui na cidade de Jales. Tamo junto a partir de agora até as 3 da tarde. Eu quero você participando com a gente aqui no WhatsApp Antena 997359981. Sempre prazer imenso ter você junto com a gente aqui na frequência de 102,3. Emissora classe A de frequência modulada, Jales, São Paulo. Também com a nossa audiência sem limites aí nas plataformas digitais, através do site, no aplicativo. Esteja à vontade aí para participar com a gente, indicar sua música, mandar o seu recado. Antena 102, uma rádio feita para você. Bom dia.
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0: A vida sempre tem as suas reviravoltas. E nessas voltas aprendemos a sermos mais determinados, dedicados e fortes. De uma coisa a gente sabe, né? Tudo é aprendizagem. Todo processo vem para tirar fora nosso melhor. E tudo acontece segundo o tempo e a vontade de Deus. Eu não sei quais são as suas dificuldades, qual a tua cruz, o quanto ela está pesada, se o vento está soprando forte ou como você está caminhando. Mas eu posso te dizer que se você se colocar no centro da vontade de Deus, olha, tudo vai fluir. Ele vai te ajudar com o peso, vai te dar estratégias, principalmente força, e você vai vencer. Porque quando ele assume o controle da situação, o vento acalma, as águas ficam mansas, o peso diminui, o que era outrora impossível, claro, se torna possível. Fica tranquilo. O que faz doer também nos ensina algo. Deus permite certas situações para nos moldar, viu? Isso mesmo, que para nós parece algo impossível, para Deus é questão de tempo, né, para se tornar possível. Não despreze certas situações, porque elas surgem por um propósito. É ensinamento. Não permita que as circunstâncias mudem a sua fé. Use a fé para mudar as circunstâncias ao seu favor. Deus sabe o que faz e que nos parece confuso, lá na frente vai fazer todo sentido. O segredo é confiar, ter fé, descansar. Tem sempre um sol a brilhar após uma longa noite.

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0: E a Receita Federal abriu hoje, às 9 horas, né, a consulta ao segundo lote de restituição do Imposto de Renda Pessoa Física 2026, referente ao mês de junho. Pagamento aos contribuintes contemplados está previsto para o dia 30 de junho. Com 16 bilhões destinados a 9,58 milhões de contribuintes, esse é o maior lote de restituição da história em número de beneficiados. O valor é o mesmo do primeiro lote de 2026, pago em maio. Juntos

0: Os dois pagamentos devem contemplar cerca de 80% das restituições previstas para esse ano, segundo aí a Receita Federal.
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3: 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Ótima terça-feira pra você. Agora tem Supertramp, Free as a Bird. Faltando 4 minutos pras 11.

0: Wilson Dorn, antena com 7 Seconds e a Nene Cherry nos vocais, né? Encerrando o bom começo desta terça-feira. Manhã chuvosa aqui na cidade de Jales. Ouvinte Antena 102 nos quatro cantos aí da região, conferindo a nossa programação. Onde quer que você esteja, o nosso bom dia. Tá em casa, no trabalho, tá no seu carro e circulando, né? Trabalhando também, no corre aí. O nosso bom dia especial para você que acompanha a nossa programação. Muito bem, vamos ao intervalo e na sequência, o Antena Retrô, a edição dessa terça-feira, já já.
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6: Vamos lá, 11 horas e 11 minutos na Antena 102. As principais notícias nesta manhã de terça-feira. Operação para prender traficantes no Morro Santa Marta tem intenso tiroteio em Botafogo. Passageiro é baleado em ônibus. Vamos lá, vamos para o Rio de Janeiro. Moradores do Botafogo, zona sul do Rio, registraram intenso tiroteio no final desta madrugada. Mais uma fase da operação contenção da Polícia Civil do Rio contra a expansão territorial do Comando Vermelho e a estrutura financeira da facção. Dessa vez o alvo, o braço do tráfico que atua no Morro Santa Marta. Durante a ação, passageiro de um ônibus que passava pela rua São Clemente foi baleado na perna. Um grupo que foi acompanhar o nascer do sol no Mirante, no alto da favela, ficou preso por causa dos disparos. Imóveis vizinhos também ficaram com marcas de balas, né? Como a igreja metodista e um prédio residencial. Está agitado hoje no Rio de Janeiro. Mais notícias em uma hora.
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6: E aí, família Antena, tá tudo bem por aí, né? Ótima terça-feira, 23 de junho de 2026, aumenta o volume.
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1: Vamos lá, revivendo bons momentos aqui na Antena 102. A partir de agora, vamos dar uma passadinha aqui nas estações dos anos 70, 80, 90 e 2000. A partir de agora, o Antena Retrô, até uma da tarde. Nossa viagem ao passado. The Hoolies, começando muito bem, o Antena Retrô.

0: o som do Europe na antena Open Your Heart. Antena Retro trazendo de volta as melhores de todos os tempos. Teve Cogumelo Plutão e ainda The Hoods.
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0: Seguimos com Antena Retrô, você pode participar com a gente também no nosso WhatsApp, tá bom? Sua mensagem no 997359981, seu flashback aqui na programação 102.3. Electronic Disappointment.

0: Engenheiros do Havaí, Muros e Grades, na Antena 102, as melhores músicas, a melhor programação aqui na Antena Retrô. Teve Disappointed com Electronic, intervalo rapidinho, Antena 102 apresentando aí o Antena Retrô, as melhores de todos os tempos.
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0: ótima tarde pra você. Tamo junto e misturado. Marcião, grande Márcio, tá com a gente na audiência também. Obrigado pela sintonia. Nossa amiga lá de São José do Rio Preto, a Ivone, continua por lá. O Zé Paulo, né? Beleza, vamos tocar o Magazine 60 já pra você na última aqui do Antena Retrô. O Marcião manda um áudio aqui. E aí, Marcião, chuvinha boa, né, Márcio?
1: Ei! Fala, Cléo!
0: Tamo junto!
1: Boa tarde, meu irmão! Que bênção de chuva maravilhosa! Deus é bom demais, hein, cara?
0: Show!
1: Nunca vi isso na minha vida, desde que eu me dou por gente, em junho, umas invernadas dessa. Nunca tinha visto, não.
0: Bom demais!
1: Ô, rapaz, que musicão, hein, Supertramp? Show, show, show! Só musicão! É isso aí, meu irmão! Tamo de orelha em pé aqui no radinho. Tamo na região, tamo no trampo. E a galera aí, cuidado na pista que o trem tá liso. Espetáculo. Abraço, Cléo.
0: Abraço, Márcio. É bom tomar cuidado aí que essas rodovias, né, perigosas aí com essa chuvinha. Vamos que vamos, mantendo a Retrô. Cat Stevens.

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1: Bom dia, Cléo. Eu sou a Ivone, aqui de São José do Rio Preto, do Jardim Congonhas, e também estou ouvindo a antena e ligada aí na Antena Retrô. Tenha um ótimo dia.

0: Talking, encerrando a Antena Retrô essa terça-feira. Obrigado pela audiência, viu? Obrigado pela companhia. Você acompanhando aí o Antena Retrô. Tá chegando no finalzinho, que pena, né? Amanhã, com certeza, tem mais Antena Retrô. A partir das 11 da manhã, te convido aí a conferir, né? 2 horas com as clássicas aí no seu rádio. Obrigado a você que nos acompanha também através do app Antena 102, através do site e nas plataformas digitais também. Muito obrigado pela sua parceria de sempre, né?
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0: Vamos lá, os meninos, estamos chegando com mais um Antena Play. Põe no 12 aí. O povo arrojado do Antena Play, estamos chegando com o Sertanejão Bruto a partir de agora. Só trenchonado demais a partir de agora até as 3 da tarde, o Antena Play. Eu te convido a participar com a gente a partir de agora, hein? Mas antes de começar o nosso programa, vamos mais uma vez elevar os nossos pensamentos aos céus. Onde quer que você esteja, a nossa mensagem positiva para você, a nossa energia positiva. Pedimos ao nosso Senhor, ao Papai do Céu, que abençoe mais um dia, que abençoe mais um programa. E, claro, agradecer por essa chuva em pleno mês de junho, Deus nos presenteando com essa chuva maravilhosa. Peço também pelas nossas famílias, pelos nossos queridos ouvintes que estão do outro lado do rádio. Permita que teus anjos poderosos acampem ao redor de todos os lares, Senhor. Proteja nosso bem maior, nossas famílias, as famílias de todos os nossos queridos ouvintes. Senhor, entre nas nossas casas. Senhor, faça dela a sua morada.
10: Entra na minha casa, entra na minha vida.
0: Retira todo o mal, brigas, dívidas, tristezas, doenças. Obrigado. Obrigado, Senhor, pelos teus cuidados e livramentos de cada dia. Que em nossos lares possam somente habitar tua divina graça e amor. Dai-nos prosperidade, bonança de vida. Que assim seja.

0: Vamos juntos a partir de agora no Antena Play, mais uma edição tá começando.
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0: Vamos nessa, moçada, estamos chegando junto com a Antena Play nessa maravilhosa tarde aí de terça-feira. Simbora, moçada.
1: 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Aí vem. 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
0: Tamo junto e misturado, hein? É o sertanejão a partir de agora, pedindo espaço aqui na programação 102. Só as brutas.

0: nesse pique, nessa energia positiva. Vamos juntos a partir de agora, hein?
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0: Vamos lá então, Zap Antena liberado a partir de agora para você participar com a gente. Pode mandar seu áudio, fica à vontade para mandar o seu recado aí. O sertanejão até as 3 da tarde aqui no Antena Play. Hoje tem sorteio do rodízio de massas da Nova Delícias Torteria.

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0: Este é o programa Antena Play. 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
0: Vamos nessa, chorados, a sua mensagem aqui no WhatsApp Antena 997359981.
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0: Bora lá, tem nosso amigo Cristiano participando com a gente aqui. Quero levar esse rodízio, hein? Seu Cris, obrigado aí pela audiência, moçada que tá no trampo aí também nessa terça-feira. Obrigado, viu, gente? Só também devagar hoje, pessoal das obras aí, fazendo mais serviço interno, né? Aproveita aí, tá? De buenas? De buenas não, né? Moçada sempre. Quando tá essa chuvinha mais fraquinha, né? Pessoal, já adianta aí alguma coisa na parte interna da obra, né? Ah, moçada não para não. Não tem jeito, né, moçada? Não tem jeito não. Boa tarde, Cléo Garcia. Programação só modão, hein? Parabéns pela programação. Nosso amigo Gustavo. Ô, Gustavo, muito obrigado por estar com a gente todos os dias também. Valeu, menino. Chonado demais. Tamo junto e misturado. Nosso amigo Paulinho. Paulinho também já tá aqui na empreitada junto com nós aí. Aí, Paulinho, tudo de bom pra você aí. Nosso amigo Paulo César. O Ângelo Sasso tá lá na obra também, ouvindo a gente. Muito obrigado, Ângelo. Amigo Vitor também, manda um abraço aqui pra gente, o André Andorinha. Coloca a gente no sorteio, tamo na Soyfield Fertilizantes, pessoal de Santa Salete. Muito obrigado pelo carinho aí, moçada. Tamo junto, hein? Tamo junto. Maurício, aí é bom demais. Olha, Andrezinho, como é que você tá, André?

0: quem já tá no cafezinho aí, nosso amigo Baixito, né? O Baixito! Meu amor, nosso abraço, nosso carinho, Baixinho. Lá no Grandes Lagos, né? Na sintonia. Lá nos Estados Unidos também, lá nos States. Nosso amigo Castro, sempre acompanhando aí o programa. Lá em San Diego, né?
1: Boa tarde, Cléo Garcia. Já dei o play aqui no Antena Play.
0: Boa!
1: Durante a produção aí, se der, toca Desatino com Mato Grosso e Matias. Obrigado.
0: Valeu, maravilha. Obrigado pela audiência aí, meu amigo Castro, lá em San Diego, nos Estados Unidos, também rádio ligado na Antena 102. Pois é, ele ouve a Antena 102 no carro, né? Através da internet aí. Valeu, valeu, valeu. Tudo de bom pra vocês aí. É a terra da Copa do Mundo, né? Pois é, tava dizendo aqui que os ingressos, né, pros jogos aí da Copa são caríssimos, né? Caríssimos, caríssimos. Beleza, toca Israel e Rodolfo. Nosso amigo Éder. Grande Éder Sacho. Marca Evidente. Oh, faz tempo que não toca essa aqui, hein? Show de bola. Obrigado aí. A Helenice também tá com a gente. Obrigado, Helenice. Tudo de bom. Bom demais, bom demais. Beleza. Oh, o Zé tá pedindo aqui o Chitãozinho e Chororó. Beleza, Zé. Zé Carlos aí, obrigado pela audiência também. O Zé, nosso amigo Leandro, o Fabinho, todos juntos aí em 102.3. Chitãozinho Chororó, tá na moda bruta aí pros meninos lá na obra, lá ouvindo a gente. Muito obrigado, Gilberto também. O Gilberto tinha pedido Chitãozinho Chororó. Vamos lá, só pega a moda sertaneja das boas aí pra nós. Judia, DJ!

0: Nossa Senhora, é modão pra mais de quilômetro, hein? Cê tá doido? Chitãozinho Chororó aqui no Antena Play. Vai mandando sua mensagem pra cá. Seu áudio, participe aqui com a sua voz. Quero ouvir você aqui na programação, hein? Essa tarde de terça-feira, tarde chuvosa aqui em Jales, em toda a região. Hoje tem mais prêmios aqui pra você. Hoje sorteio do rodízio de massas lá da Nova Delícias Torteria. Bom demais, hein? É, apresentaço aí do nosso amigo Cristiano e toda a equipe lá da Nova Delícias Torteria na Rua 12. Ô Baixito, Baixito tá tomando chuva aí, Baixito. É uma motoca aí, olha só, meu. Tá no cafezinho, hein, Baixito?
1: Fala, Cléo, Baixito. Tamo aqui andando de carro em Jale hoje, atrás de uns documentos. Aqui no Jalão, hein? Mandou uma moda boa pra nós aí. Uma Opa. Boa semana pra nós todos aí. Beleza?
0: Show!
1: Daqui a pouco o Baixito tá indo pra Santa Fé, Grandes Lagos, hein?
0: Alô, Baixito! Santa Fé Sulense, obrigado pela audiência de sempre. Grande Baixito! Show de bola! Obrigado, Amanda também. Quer ganhar um rodízio, né, Amanda? Obrigado pela audiência também. Cadê moda? Modão lá pro Baixito. Manda um Felipe Falcão lá pra ele, né? Só pega a moda sertaneja bruta.

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0: Bora lá atender aqui nosso amigo Castro, tá lá em San Diego, Estados Unidos. Desatino. Aê, Modão, bom demais da conta.

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2: Delegação do Egito é impedida de entrar em cidade dos Estados Unidos após a vitória na Copa do Mundo. A seleção africana buscava ir de Vancouver a Seattle, né? Próximo compromisso da equipe, mas autoridades negaram pedido de permanência na cidade. E aí, como é que faz agora? O pessoal tem que jogar, meu amigo. Depois de derrotar a Nova Zelândia e conquistar sua primeira vitória em Copas do Mundo, o Egito enfrentou um contratempo fora de campo. A seleção planejava seguir de Vancouver, no Canadá, para Seattle, nos Estados Unidos, onde disputará a sua próxima partida na Copa, mas foi impedido de permanecer na cidade norte-americana e precisou retornar à base em Spokane. Que bagunça isso, hein? Comunicado divulgado pela Federação Egípcia de Futebol, o técnico Hassan explicou que a intenção era viajar diretamente, né, para Seattle para reduzir o desgaste físico dos jogadores no torneio. A cidade receberá a partida da equipe contra o Irã, que acontece na madrugada de sexta-feira para sábado. A base da delegação em Spokane fica a cerca de 450 quilômetros do local. Com o pedido negado pelas autoridades de segurança locais, a delegação egípcia foi obrigada a retornar para sua concentração. Que falta de organização, né? Faltando 18 para as duas.
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4: Vamos lá, moçada. Hoje tem rodízio de massas em sorteio no finalzinho do horário. Rodízio de massas aí da Nova Delícias Torteria.
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4: Você tá no trabalho aí, tá junto com a gente na audiência, manda seu recado aí, mande seu áudio. Será um prazer atender você participando com a gente aqui. Mande seu áudio. Fabiana, mais uma vez com a gente aqui na audiência. Obrigado, Fabi. Todos os dias, rádio ligado na antena 102, valeu. Dona Maria, Maria Silva, obrigado, Dona Maria, também, rádio ligado na antena 102, muito obrigado por estar aí no pé do rádio, conferindo a Antena Play. Aê, coisa boa.
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4: Um abraço aqui também pra Silvana. Silvana Dutra, também participando com a gente aqui, pra ganhar um rodízio, né? Valeu, Silvana! De São Francisco aí, o Rafa. Obrigado, Rafa. Como é que tá São Francisco?

0: em festa, tamo na área, né? Você tá doido. Vamos estar em festa também todo final de semana, o nosso amigo Dior. Ei, Dior. Só nos eventos aí, Dior.
1: Ô, Cléo Garcia, boa tarde.
0: Você tá bom, Dior?
1: Cléo do céu, comi um mocotó agora que lambuzou até o pé do chifre. Que trem gostoso, hein?
0: Precisa nem de viagem.
1: Uns tendão junto, assim, cozinhado junto na panela de pressão. Pensa num trem gostoso, hein? Uma pimentinha. Ô, barbaridade. Um abraço.
0: Água na boca, hein?
1: Toca um modão pra nós aí. Tchau, obrigado.
0: Valeu, Dio. Um abraço pra você e toda a equipe aí. O pessoal da Fiscarelli. Borracharia. Ê, Dio. Cabrachonado. Ao passar pela velha porta. Tem essa aí, DJ? Tamo nessa pega moda bruta pra nós aí. Vai lá, é o Lourenço Lorival, né? Manda na goela, vai.
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0: Tempos da Infância, recortados aqui nas vozes de Lourenço e Lorival. Obrigado, Silvia, também tá com a gente aqui na audiência, no Antena Play. Vamos que vamos, moçada! Os ouvintes da Rádio Antena 102, os ouvintes assíduos, né? O pessoal participando todos os dias aí com a gente, claro. Sempre novos ouvintes surgindo aí todos os dias. Nossa audiência, a audiência da Antena Play, comprovadamente, né? Crescendo aí a cada dia. Nosso amigo Marcinho Bombril. Ê, Bombril! Outro cabrachoná também, hein, Bombril?
1: Boa tarde, meu amigo Pio Garcia!
0: Você tá bom, Bombril?
1: Tá com a moda arrumada pra mim aí. Qualquer uma que você tocar, tá tocada, mandada, oferece pra todos que estão ouvindo aí. Alô, meu amigo!
0: Grande Bombril! Tá,
1: obrigado!
0: Valeu, Bombril! Obrigado pela audiência, hein, Bombril? Vamos tocar já já um modão aqui, hein? Só pega a moda sertaneja, DJ. O que é isso aí? Ó, oh, Rony Von. Pega de novo.

tempos de criança, cê tá doido. Valeu, Bombril, obrigado pela audiência. Vamos tocar um modão pro Bombril já já, hein? Pode esperar aí, Bombril, vai se preparando. Prepara o coração aí, meu companheiro. Aí, ó o Serjão, ó. Serjão.

0: modão, isso.
1: Oi, Cleo, boa tarde. Rose, Córrego do Mico.
0: Oi, Rose.
1: Coloca em sorteio da Torteria Delícia e solta o modão pra nós. Ainda tá aqui na horta e tá chuviscando e vai chover, hein?
0: Vai chover. Obrigado, viu, Rose? O pessoal do Córrego do Mico aí também. Junto com a gente sempre, né? Valeu, obrigado.

meu querido. Vou mandar mais alô aqui, as mensagens chegando. Vou aproveitar aqui para mandar um abraço pro nosso amigo Danilo. Danilo Poiati também tá por aqui na audiência. Valeu, Danilão, tudo de bom para você aí.

0: Carlinho também tá com a gente aí, obrigado, viu, Carlinho? Toca Christian Ralph. Boa, Christian Ralph, tem na agulha aí, DJ. DJ Japa, já preparou aqui o Christian Ralph? Olha a moda bruta no peito.
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0: Christian Ralph, hein? Falar a verdade, hein? Não ia destampar uma aguinha com gás hoje, não. Mas depois dessa moda, meu amigo. Você tá doido. Marquinhos, obrigado pela audiência também. A esposa Natália, né? Obrigado aí por estar com a gente também na Antena Play. Bom demais. O pessoal vem chegando. Daqui a pouquinho as mensagens de áudio também. Show de bola, hein? Audiência do programa. Show, show. Hamilton, como é que tá a nossa querida Urânia, Hamilton?
1: Boa tarde, Théo, tudo na paz?
0: Bom.
1: Léo, esse fim de semana passado eu tive a oportunidade de ver um show do Teodoro Sampaio na cidade de Urânia.
0: Bom, hein?
1: Show bruto demais, muito bom, hein?
0: Você tá doido.
1: Muito diferente desses cantorzinhos Nutella. Manda um modão deles aí pra nós, vai. Valeu, tchau, obrigado.
0: Você tá doido, Teodoro Sampaio. Bom demais. Então vai lá, Milton, prepara o coração aí, segura essa pedrada no peito. 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
0: Bora que bora, gente. A sua mensagem aqui no Zap Antena, já já. Tem mais participações, vamos faturar. Vamos pro bloco comercial e rapidinho a gente já volta aí com a sua mensagem. Vamos lá, Zap Antena 99735-9981. Hoje o sorteio aqui do Super Rodízio de Massas, da Nova Delícias Torteria.
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8: 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Vamos lá, então, chonados, estamos de volta aqui na Antena 102. Para mais mensagens aqui no WhatsApp Antena. Bora que bora. 99735-998.

0: Galera, tem mais alô aqui, a moçada participando com a gente. Você tá doido, um montão de mensagens aqui.
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0: João Vitor!
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0: Tá lá na Primos, né?
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0: Pessoal da funilaria, né? Pintura Primos, hein? Abraço pra vocês. Rádio ligado no 12. Moçada torou no 12 lá, hein? Eita, cadê o áudio dos meninos lá? Agora sim, vai lá. Espaço aberto aqui pras mensagens.
2: Aô, Cleo Garcia. Ó, manda um modão ajeitado. Uma tijolada no peito dos meninos da Funaria Pintura Primos lá, que ele está apaixonado.
0: Aí,
2: e manda uma chicotada no pé da orelha do Arnaldinho da Retricam.
0: Sai, cachorro. Arnaldinho, você tá doido. Arnaldinho, tira o pé do chão, Arnaldinho. Você tá doido, meu amigo.
3: Chicoteada dessa.
0: Cabra corda, né? Oi, Arnaldinho, toda a turma aí, os meninos, pessoal da funilaria. Abraço pra vocês. Betinho, como é que você tá, Betinho? Fala comigo.
4: Aô, Cléo Garcia. Manda uma moda boa pra nós, minha mala amarela. Põe meu nome no sorteio aí, hein? E fala pro Jó parar de ficar saindo na luz do brinco da gente.
0: Tá certo, Betinho. Tá dado o recado. Valeu, valeu, valeu.

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0: Obrigado, Eliana, também tá com a gente aí na audiência. Quero ganhar um rodízio aí. Obrigado, Eliana. A mamãe Mirtes, né? Obrigado aí pela audiência. O nosso amigo Dico também tá no corre-corre aí, na sintonia. Obrigado, Dico Souza, pessoal das entregas aí. Nosso abraço, nosso carinho.
1: Alô, Cléo Garcia, boa tarde, meu amigo.
0: Alô, Marcião.
1: Manda um alô pra nós aqui, põe meu nome nesse sorteio aí.
0: Boa.
1: Daquele sem vergonha do Jonei lá também. Cachorro.
0: Jonei, cachorrão. Obrigado, Marcião. Pessoal aí da Divino Pães, na sintonia também. Tá chovendo aí, ô Márcio?
2: Tá chovendo aí, aqui tá chovendo.
0: E tá chovendo, e vai chover mais ainda, hein? Previsão de chuva pra hoje. Mais chuva. Vamos lá, tem mais mensagem aqui. Vou sortar a cobra, senão não dá tempo de atender toda a galera, não. Silvana! Silvana Spinelli também tá com a gente aí. Obrigado, Silvana!

0: de cada dia. Vamos lá, as mensagens chegando pra gente aqui no nosso direct também do Instagram. Valeu, moçada. Obrigado pela audiência aí, pessoal que tá no Insta aí. Obrigado, Carlinho, também. Nosso amigo Carlinho Jeromel, trabalhando, né? Ouvindo a gente aí. Grande abraço, Carlinho. Toda a turma aí. Vai falar o nome da moçada aí, Carlinho.
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0: Cadê o nosso amigo Zé Carlos? Cadê a mensagem do Zé aqui? Ah, tá com a esposa, né? A Rita, na sintonia também. É mostrado que é o Tsclec, né? Cadê o Tsclec? O Tsclec tá sumido hoje, tá meio frio. É dia de Tsclec ou não é? Hã? É dia, tá cedo ou já pode? Ei, moçada!
2: Aqui o sistema é sertanejo.
0: Vamos lá, Gordinho participando com a gente aqui também. Fala, Gordinho, fala comigo.
3: Boa tarde, Creu, meu amigo. Como você tá, meu querido?
0: Bom demais.
3: Tudo bem com você?
0: Bom.
3: Com nós aqui tá tudo bem, graças a Deus. É hoje pra nós. Olha que já tocou a buzina pra nós, já tá chegando esse final de semana de novo, Creu. Que isso?
0: Bom demais. Couro,
3: Creu. Tá o Anjo, o Gordinho, o Wesley e o Marcão trabalhando, escutando vocês. Coloca nós nesse sorteio de hoje. E toca uma modona apaixonada, René e Ronaldo.
0: René e Ronaldo.
3: Cicatriz.
0: Boa.
3: Beleza, o Creu?
0: Tá rolando já aí.
3: Terço, bebê. Estica, sai cachorro. Couro, Creu. Couro.
0: Valeu, moçada.
3: Estampa uma, Creu. Acima dela.
0: Hoje é dia de
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0: Ronaldo. Cicatriz, pro nosso amigo gordinho, toda a turma lá. Grande abraço pra vocês, moçada. Bom trabalho, claro. Continue com a gente aí, 102,3.
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0: Ó, o Johnny tá dizendo aqui que o Márcio é pé frio, Johnny.
2: O Márcio não ganha nada e quer ficar bravo comigo ainda.
0: Johnny, pessoal da World Car também na sintonia. Vai falar, Johnny.
2: Deixa o Márcio bravo, nossa, senão ele vai queimar tudo ali no divino.
0: Ah, tem que tomar cuidado, hein? Tomar cuidado. Deixa o menino nervoso, não. É responsável pelo setor, né? Dos assados aí, das roscas, das rosquinhas. Esse setor aí é com ele mesmo. Comanda tudo. É, Marcelo, Márcio Garcia. Semana, moçada, tem mais participações aqui. Na sua tarde de terça-feira. Vamos de novo. Ô, Paulinho, como é que você tá, Paulinho? E o pessoal da Fuga aí? Como é que vocês estão? Tá tudo certinho?
3: Boa tarde, Cléo Garcia. Toca aí pra nós, César e Paulinho, duas vezes você. Parece pra todos que tá ouvindo aí. Tá bom? E coloca meu nome no sorteio.
0: Valeu, Paulinho. Valeu, menino. A família Toledo, né? Beleza, Wilson, Paulinho, nosso amigo Fabinho, os meninos bons demais da conta.
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1: É modão, modão sertanejo bom. É tão ruim. Vamos lá, tem mais participações aqui. Me dói demais. Vou dar um abraço aqui, pessoal lá no sítio, né? Ouvindo a gente aí. Meu amor, Silvana. Vamos ligados aí na Antena 102. Dona Iracema, né? E ouve aí o programa Antena Play todos os dias. Muito obrigado, viu, Dona Iracema? Vou tocar um modão pra Dona Iracema já.

nosso amigo Éder. O Éder Sasso também tá com a gente aí. Muito obrigado, viu, Éder? Ficamos de tocar aqui, ó. Não pode esquecer, viu, DJ? DJ do céu, vamos tocar o Israel Rodolfo lá pro Éder. Grande Éder Sasso. Marca evidente. Essa tocou demais por aqui, hein?

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1: Valeu, Jorge Matheus!
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4: 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Linda apresentação, sensacional. Segura, Pio.
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5: Muito bem, estamos de volta. Vamos estar sorteando aqui hoje o super rodízio, né? O rodízio da Nova Delícias Torteria. Hoje, rodízio de massas pra você. Bom demais, hein? Eita, nós! 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
5: Bora que bora, as mensagens chegando aqui no WhatsApp Antena. Vamos nessa, moçada. 997359981. Pessoal participando com a gente aqui. Márcio.
6: Ô, Cléo Garcia, tudo bem?
5: Bom.
6: Toca um César Menotti pra nós aí. Aô!
5: César Menotti, Fabiano. Beleza. Anotado aqui, Marcião. Já já vamos tocar uma boa deles aqui.
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0: Apaixonado demais. É Leandro e Leonardo aqui na Antena Play. E você participando com a gente aqui. Vamos lá, Zap Antena. 997359988. Tem uma do César Menotti pra atender já o Márcio lá, o pessoal lá na Padoca ouvindo a gente. Ah, eles interpretando Mato Grosso e Matias. É bom demais, hein, Marcelo?
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0: Dando Adeus, tá aí César Menotti e Fabiano interpretando aí a canção de Mato Grosso e Matias. Vamos que vamos.
1: Olha lá,
0: as mensagens chegando aqui. Nosso amigo Mazinho também, todo dia tá lá, rádio ligado na Antena 102, pessoal das obras aí. Aí é Santo Expedito, né, meu amigo Mazinho. Vamos lá, tamo junto e misturado, hein?

Você tá doido, é modão demais. O nosso amigo Jarbas também tá com a gente. O Jarbas, nosso amigo Demar. Fala, Demar, também, pessoal que tá lá na obra ouvindo a gente. Toca um Mirosmar pra nós aí. Dá tempo? Antes de ir pro bloco, vai. Só pega uma do

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4: Com as notícias, pois é, Cristiano Ronaldo aumentando aí para Portugal, né? Contra o Uzbequistão, 3-0 Portugal. Vamos lá, as notícias para você. Nessa semana, uma declaração de Vampeta, né? O ex-jogador Vampeta repercutiu nas redes sociais ao sugerir que Rafinha estaria enfrentando problemas financeiros e familiares. Pois é, o Rafinha está com um problema sério familiar e financeiro também. Está rezando para ver se ele vai para o Al Hilal, diz Vampeta. É, foi feita durante a participação no podcast Redcast. Rapidamente ganhou destaque aí entre torcedores e internautas. Pois é, a esposa do Vampeta, né? Ela respondeu. A repercussão foi tanta que os rumores chegaram até a Espanha, né? Onde o atacante da seleção reside. Pelo perfil daily do garotinho, Natália Belloli, esposa do jogador, se manifestou e negou, né, as informações divulgadas. É, de verdade, acho um absurdo ter que falar sobre a minha vida financeira, pessoal. Se nós ganhássemos atualmente apenas 10% do que o Rafinha ganha, né, já seríamos muito abençoados. Não vejo necessidade de expor isso nas minhas redes sociais, pois tenho total noção da realidade social em que vivemos, diz aí a esposa de Rafinha, do Rafinha, que negou, né, categoricamente aí que a família não está passando por crise financeira, não. Né? Pelo contrário, né? Faltando 10 para as 3, o Antena News de volta em uma hora.
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4: Vamos nessa, moçada. Último bloco aqui do Antena Play pra você. Ligado em 102.3. Muito obrigado pela sua audiência. Em Jales, em toda a região. É a galera ligada aí. Sertanejão aqui da Rádio Antena. Bora lá, o Carlinho tá com a gente aí. Obrigado, Carlinho. Não tocamos aqui o... música que o Carlinho pediu, né? Do Bruno e Marrone. Vamos tocar nesse último bloco aqui, beleza, Carlinho? Nosso amigo Paulo também participando com a gente aqui. Se der tempo, coloquei no sorteio aí. É de Paulo Pereira. Valeu. Nosso amigo Deva também, o cowboy apaixonado. Fala, Devinha. Tá tudo certinho, Deva? Amigo Fação, ô Fação, um abraço pra vocês aí na New Holland também, ouvindo a gente, pessoal lá no Jataí. Um abraço pra vocês aí, obrigado pela audiência, moçada.
5: Boa tarde, Cléo. Cléber Fação, estamos aqui na escuta, aqui na oficina New Holland, Copper Citro Jales.
4: Ô Fação,
5: toca modão. E o bambu tá gemendo. Bambu.

0: Vai, Chico Rei, Paraná, aqui no Antena Flare. Bora lá, gente. Daqui a pouquinho sorteio, expectativa aqui pra quem vai levar um rodízio. Rodízio de massas hoje da Nova Delícias Torteria. As participações aqui, nosso amigo Deva continua por lá, lá no sítio, né, ouvindo a gente, hein? Valeu, Deva. Ação também continua com a gente. Obrigado, gente. Os meninos estão na obra aí, ó. Pessoal lá no Jardim, Estados Unidos. Nosso amigo Leandro, o Bruno. Cadê a mensagem dos meninos? Leandro, Bruno. E nosso amigo Gian. Valeu, os meninos. Tudo de bom pra vocês aí. O Bruno e Marrone, né? Vamos tocar nesse bloco, no último bloco aqui pra vocês. Beleza? Simbora, moçada. Moçada arrojada aí do Antena Play. Bora pescar, gordinho, Elton, Kemmer.
1: Ê, Cleo. Olha, se você for fritar as curvinas que você pegou na boia 19, você chama eu e o gordinho,
0: hein? É, aí sim. Gostou da categoria do menino aqui, né? Você tá doido. Boia 19 chovendo. Você tá doido. 170 curvinas.

Obrigado, Tereza, também tá com a gente aí na sintonia. Tereza, vamos tocar Bruno e Marrone, né? Pro pessoal que tá pedindo bastante aqui, Bruno e Marrone. Uma das canções mais lindas, né, da dupla Bruno e Marrone. Essa é pra chorar, hein? Essa é pra fazer um tscleque. É ou não é? É trem bom demais. Coisa linda, hein? Cê tá doido.

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Olha a expectativa aqui para quem vai levar hoje aí. Prêmio de hoje é caprichado, hein? Rodízio de massas lá da Nova Delícias Torteria. Bora lá, gente! Vamos lá, número. Que número que é, Boquim? Número 7, né? Número 7 da lista. Vamos lá, pegar a listão aqui. Número 7, final do telefone 4742. Fone 4742, o Éder, né? Éder Sasso. Valeu, Edão! Muito obrigado pela audiência, moçada. O Antena Play chega ali no finalzinho de mais um programa. Tamo de volta amanhã, a partir da 1 da tarde. Tocando aí o sertanejão que você gosta. Bora que bora! Descansar um pouquinho. Vem aí, Boquinho. Rorivaldo Boc tá chegando já com seu galinho. É o Rádio Raiz até às 7 da noite.

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6: E a notícia da hora, deixando você bem informado: Cristiano Ronaldo, 41 anos, marcou 2 contra o Uzbequistão. Hoje se tornou o primeiro da história a balançar as redes em 6 edições diferentes da Copa do Mundo. É o primeiro tento do camisa 7 neste Mundial. Então, Cristiano Ronaldo, 41 anos, marcou 2 contra o Uzbequistão. Marcou 2 gols. O primeiro tento saiu aos 6 minutos do primeiro tempo e o camisa 7 se antecipou à zaga do Uzbequistão e aproveitou o cruzamento de Vitinha para finalizar de primeira e abrir o marcador em jogo válido pela segunda rodada da fase de grupos. Já o segundo veio aos 39 da primeira etapa. Na ocasião, Bruno Fernandes puxou o contra-ataque e tocou para o camisa 7, que é Cristiano Ronaldo, que ficou frente a frente com o goleiro e não desperdiçou. Cristiano marcou nos mundiais de 2006, 2010, 2014, 2018, 2022 e 2026. Sua Copa mais goleadora até então foi a de 2018 na Rússia, com 4 bolas na rede. Aos 41 anos e 39 dias, ele é o segundo atleta mais velho da história a marcar em uma Copa. O primeiro colocado é Roger Miller, com 42 anos e 39 dias, apenas um ano a mais.
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tarde, o nosso abraço e o nosso carinho, sejam bem-vindos. E você, meu amigo, como é que você está? Tudo bem? Tá tudo beleza? Tudo tranquilo? Olha, estamos juntos, hein, novamente, hein? Vamos até às 19 horas. Muitas coisas boas, muitas músicas bonitas, lindas vão acontecer. E é claro, com a sua participação, que é muito mais importante. Mas nós teremos o triplex do ídolo de hoje, teremos o retro sertanejo dentro do programa. E você pode mandar a sua mensagem também para o seu grande amor, que nós vamos atender você com aquele carinho especial. Mas é legal, não é? O seu amor, ouvir a mensagem pelo Rádio Raiz, aquela mensagem de amor você mandando, é bonito demais, não é? Então manda sua mensagem agora pelo WhatsApp da Antena, que nós vamos ler ao vivo e a cores aqui no Rádio Raiz, aqui nas suas YD937, canal 272, Antena 102, a rádio da sua cidade. Por aqui, Boquinho, até às 19 horas, a direção geral, doutor Vanderlei Garcia.

0: 15:11, meus amigos e minhas amigas, o nosso abraço, o nosso carinho. Estamos chegando com Rádio Raiz.
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0: A primeirinha vem pra eles, Felipe Falcão, o carro e a faculdade. O nosso boa tarde, sejam bem-vindos. Quinze horas e onze minutos.

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0: 15 horas e 28 minutos, é o Rádio Raiz aqui nas ondas da antena. Alô, Simone, pede Saudade Bandida com Zezé de Camargo e Luciana. Simone, nosso abraço, muito obrigado pelo carinho da audiência.

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0: É o Antena News, a notícia em primeiro lugar. FIFA vê Copa da Pressão e Brasil como exemplo de velocidade na transição. O Brasil é um exemplo de transição veloz, característica fundamental nesta Copa do Mundo. A opinião é do brasileiro Gilberto Silva, integrante do grupo de estudos da FIFA. E Gilberto falou sobre o tema questionado pelo UOL, sobre como a Copa do Mundo mostra mudança do futebol. O questionamento era sobre a marcação por pressão. Ele avaliou os efeitos da marcação no campo de ataque, mas tratou muito das transições rápidas. Podemos ver como o Brasil recuperou a bola e fez transições como rápidas nas jogadas de seus gols contra o Haiti. Agora com Bruno Guimarães, Matheus Cunha e Vinícius Júnior, é um exemplo de como as transições têm sido muito importantes, disse Gilberto Silva.
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4: Chega 18 horas, é o Rádio Raiz aqui nas ondas da Antena. Mandar um abraço aqui agora. Alô, meu amigo Bah Marmota, grande Marmota, nosso abraço, Marmota, muito obrigado pela audiência da Rizel Combustíveis. Alô, Marmota, nosso abraço, Marmota. Alô, Paulinho da Fuga, meu grande amigo, nosso abraço, Paulinho.

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0: A previsão do tempo, os termômetros marcando 15 graus no momento e chove rápido à noite, chuva rápida à noite. E amanhã, que é quarta-feira, nós teremos na manhã, quarta-feira, a mínima 11 graus e a máxima 14. Amanhã a temperatura cai. A mínima 11, a máxima 14, sol com algumas nuvens e chuva passageira. E à noite, muitas nuvens, mas com o tempo firme. A mínima 14, a mínima 11 e a máxima 14 graus amanhã.
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0: Dezoito horas e 16 minutos, manda um abraço aqui agora no Rádio Raiz, alô, manda um abraço pro tio Eugênio, alô tio Eugênio, tá aí na sintonia ouvindo um pouquinho, tio Eugênio, abração, viu, muito obrigado pelo carinho da audiência.

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8: 18h30 ao Retro Sertanejo aqui nas ondas da Antena 102, a rádio da sua cidade. E você curtindo aí a melhor programação do Brasil. Mandar um abraço aqui agora para pro Silvio, né, Silvio? Pediu o Retro Sertanejo de hoje, né, Silvio? Mandou as três, pediu as três músicas do Retro Sertanejo de hoje. Então vamos tocar. Alô, Silvio, nosso abraço.
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8: É com César e Paulinho.

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4: 18 horas e 45 minutos, Antena 102, a rádio da sua cidade. Alô Gilberto, nosso abraço, muito obrigado pela audiência. É o sucesso de Lourenço e Lorival, Menina da Aldeia.

18:56. Estamos chegando ao final do programa. Voltaremos amanhã às 15 horas com mais um Rádio Raiz, ok? Daqui a pouco tem a Voz do Brasil na sequência. O Rogério de Sá. Um beijo no coração de cada um e até amanhã. Tchau, tchau.

0: Brasília, 19 horas.
1: Está no ar a Voz do Brasil. As notícias do governo federal que movimentaram o país no dia de hoje.
2: Olá, boa noite.
0: Boa noite para você que nos acompanha em todo o país.
2: Terça-feira, 23 de junho de 2026.
0: Vamos ao destaque do dia: segurança pública.
2: Novo Banco Nacional de Celulares com restrição vai reunir informações sobre aparelhos roubados, furtados ou extraviados em todo o país.
0: Ao comprar um aparelho, o cidadão também vai poder consultar o cadastro para saber se existe alguma restrição.
2: E notificações serão enviadas para esses celulares que estiverem em uso, para que o comprador entregue voluntariamente.
0: Presidente Lula destaca que nova ferramenta vai ajudar a combater o crime.
3: Se você souber de onde você comprou, melhor ainda, porque a gente quer punir quem rouba, a gente quer punir quem vende, a gente quer punir o crime organizado.
2: E ainda, aparelhos de última geração para tratamento de câncer por radioterapia foram entregues hoje simultaneamente em São Paulo, Ceará e Mato Grosso pelo presidente Lula e o ministro da Saúde, Alexandre Padilha.
0: Equipamento é capaz de gerar raios-x precisos, exatamente no local do tumor, sem causar maiores danos ao tecido saudável. Graziele Bezerra.
4: Durante o evento, Lula e Padilha assinaram ainda contrato que vai garantir a compra de 20 aparelhos de ressonância magnética para 15 estados.
2: E a gente vai falar também dos impactos do programa de aquisição de alimentos sobre a vida de agricultores.
0: Estudo divulgado pelo Ministério do Desenvolvimento Social mostra aumento da renda e redução da dependência de programas assistenciais.
2: Hoje, na apresentação da Voz do Brasil, eu, Mariana Jungmann e Luciano Seixas.
0: E acompanhe a gente ao vivo, acesse radiogov.ebc.com.br ou o canal Gov na sua TV aberta.
2: Que um bem de consumo, o aparelho celular concentra atualmente a identidade digital do cidadão.
0: Nele estão aplicativos bancários, documentos, senhas, meios de pagamento, autenticações eletrônicas e acesso a serviços públicos.
2: E a cadeia envolvida no roubo desses aparelhos aumenta a violência urbana e abastece o crime organizado.
0: Por isso, o governo lançou hoje a nova fase do Programa Nacional Celular Seguro, criando um banco de dados nacional para consulta sobre aparelhos roubados ou furtados.
5: Foi inaugurada nesta terça-feira uma nova etapa no enfrentamento ao roubo de celulares no Brasil. O presidente Lula assinou o decreto que institui o Banco Nacional de Celulares com restrição. Essa ferramenta reunirá informações sobre aparelhos roubados, furtados ou extraviados em todo o território nacional, como detalhou o secretário nacional de Segurança Pública, Chico Lucas.
6: Agora, qualquer policial do Brasil vai ver todos os registros, seja do Amapá, do Piauí, do Rio Grande do Sul, do Amazonas, todos vão ser vistos no mesmo sistema, porque nós vamos colocar o combate ao roubo e furto de celulares como prioridade da agenda nacional.
5: Por meio dessa integração, será possível identificar aparelhos com registro de roubo ou furto em utilização e encaminhar notificações aos usuários para devolução voluntária e regularização da situação junto às autoridades policiais. Desde 2020, já foram registrados cerca de 3 milhões de aparelhos aptos à recuperação. Com essa iniciativa, o governo passa a atuar diretamente sobre a cadeia econômica que sustenta esse tipo de crime, de acordo com o ministro da Justiça e Segurança Pública, Wellington Lima.
7: Não tem efeito apenas no que diz respeito ao celular. A violência urbana dos grandes centros, que é afetado com essa prática, que atemoriza tantos, vai ser modificada completamente na medida em que o programa ganha corpo e adesão. Toda a cadeia criminosa se modifica e esse incentivo diminui da prática do crime.
5: Em outra frente, os próprios cidadãos podem fazer sua parte por meio de uma ferramenta pública de consulta, que permite verificar se o aparelho possui restrição. O presidente Lula destacou a integração de bases públicas e privadas que viabilizou a medida e a importância de cada cidadão fazer a sua parte.
3: Vai ter a participação dos 27 governadores de estado, no governo federal, das agências reguladoras, das empresas de comunicação. Então, o que a gente está dizendo é que se você comprou um telefone sem saber que era roubado, mas comprou, você tem que procurar uma delegacia para entregar. Se você souber de onde você comprou, melhor ainda, porque a gente quer punir quem rouba, a gente quer punir quem vende, a gente quer punir o crime organizado.
5: Por meio do site ou do aplicativo do Programa Celular Seguro, o cidadão pode verificar a procedência de um telefone celular, tendo em mãos o número e-mail, um código de 15 dígitos que é como se fosse a identidade do celular. Esse número pode ser encontrado na caixa do aparelho, atrás da bateria ou discando asterisco Jogo da Velha 06 Jogo da Velha. Nesse último caso, o código aparecerá automaticamente. Reportagem Natália Kozlik.
2: Novos equipamentos para o tratamento de câncer.
0: E aparelhos de ressonância para todas as regiões do país.
2: Investimentos de mais de 160 milhões de reais do Ministério da Saúde para ampliar o atendimento especializado no país.
0: O presidente Lula esteve hoje em São Paulo anunciando os investimentos.
4: O acelerador linear de alta tecnologia entregue ao Hospital Santa Marcelina, na zona leste de São Paulo, vai ampliar o tratamento de câncer na unidade. O equipamento é capaz de gerar raios-x precisos, exatamente no local do tumor, sem causar maiores danos no tecido saudável. O presidente Lula, que concluiu sessões de radioterapia este mês, destacou a alta tecnologia do equipamento.
3: A máquina que vocês vão fazer radioterapia aqui na Zona Leste é muito mais moderna do que aquela que eu faço em Brasília, e eu acabei de fazer 15 sessões de radioterapia. E nós não estamos fazendo favor. O que nós queremos é que, independentemente do lugar onde mora, independentemente da cor, independentemente da religião, todos têm direito a um tratamento igual, justo e de boa qualidade.
4: Também nesta terça-feira foram entregues aceleradores lineares em Fortaleza, Ceará, e em Sinop, no Mato Grosso. Em Sinop, que tem 500.000 de habitantes, a chegada do aparelho vai facilitar a vida de pacientes que percorriam até 1.800 quilômetros para receber atendimento em cidades como Cuiabá e Barretos. Já em Fortaleza, o acelerador linear vai para o Instituto do Câncer do Ceará, referência na região. A ampliação do cuidado aos pacientes com câncer é uma prioridade do programa Agora Tem Especialistas, que busca reduzir o tempo de espera por consultas, exames e cirurgias, incluindo os procedimentos radioterápicos. O ministro da Saúde, Alexandre Padilha, destacou as entregas dos aceleradores lineares em todo o país.
8: Nós estamos comprando nesses 3 anos 105 aparelhos, nenhum país do mundo está fazendo essa compra. Graças a essa expansão, todos os estados brasileiros têm agora um centro de radioterapia para cuidar da sua população. O último que faltava era o estado de Roraima, o equipamento já chegou lá, tratando a população inteira.
4: Durante o evento, Lula e Padilha assinaram ainda contrato que vai garantir a compra de 20 aparelhos de ressonância magnética para 15 estados. Os novos equipamentos contarão com investimento de 111 milhões de reais. Reportagem Graziele Bezerra.
2: Inaugurada hoje a primeira etapa das obras da nova Serra das Araras, na Via Dutra, no Rio de Janeiro.
0: O trecho de 4 quilômetros no sentido para São Paulo vai dar mais segurança viária e conforto para os motoristas e pedestres.
2: A inauguração contou com a presença do presidente Lula, que ressaltou a importância econômica do investimento para o estado.
9: Com investimento de 1,5 bilhão de reais, a nova Serra das Araras integra a modernização da Via Dutra. Com mais de 70% das obras executadas, o projeto deve aumentar a segurança e melhorar o fluxo de veículos. Nesta primeira etapa, foram liberados 4 quilômetros da pista de subida, no sentido São Paulo, com 4 faixas de rolamento e 8 novos viadutos. Segundo o ministro dos Transportes, Jorge Santoro, as obras resolvem um problema antigo da região.
10: Resolve um problema de uma rodovia que fica mais de 40 dias do ano fechada, se somar todas as interrupções que acontecem nela todos os dias, por acidente. A ideia aqui é segurança, olhar as pessoas.
9: O trecho recebe cerca de 390 mil veículos por mês, sendo mais de 1/3 de carga, segundo a ministra-chefe da Casa Civil, Miriam Belchior, os benefícios vão além da infraestrutura.
11: E a gente investe em infraestrutura que a gente chama econômica, mas também infraestrutura social. É aumentar esse tipo de investimento que melhora a economia brasileira e melhora a qualidade de vida das pessoas nas cidades.
9: O presidente Lula destacou os impactos da obra para o desenvolvimento econômico e a geração de empregos no estado.
3: Eu tenho certeza que o resultado dessa obra aqui vai significar mais desenvolvimento para o Rio de Janeiro, mais empresas para o Rio de Janeiro e mais emprego de qualidade para o Rio de Janeiro.
9: Ao todo, serão 16 quilômetros de extensão, 8 em cada sentido. A nova configuração contará com 4 faixas por direção, 24 viadutos, 2 rampas de escape, 3 passarelas, iluminação integral, monitoramento inteligente e cobertura 4G. Reportagem Luciana Colares de Holanda.

0: aumento de cerca de 30% na renda per capita das famílias.
1: E queda da permanência desses agricultores em programas de transferência de renda.
2: Agricultores familiares parceiros do Programa de Aquisição de Alimentos, o PAA, registraram aumento de até 30% na renda per capita. Além disso, estes agricultores reduziram até 57% a probabilidade de permanência no Cadastro Único, porta de entrada de programas sociais. Atualmente, 75% dos agricultores participantes do PAA, na modalidade compra com doação simultânea, estão inscritos no CadÚnico. Os dados são de uma pesquisa realizada pela Universidade Federal do ABC e pelo Centro Brasileiro de Análise e Planejamento. Os resultados foram divulgados pelo Ministério do Desenvolvimento e Assistência Social, Família e Combate à Fome, que é gestor do PAA. O secretário de Avaliação, Gestão da Informação e Cadastro Único, Rafael Osório, falou sobre o PAA como ferramenta de emancipação econômica dos agricultores familiares.
3: Então, acessando o PAA, esse agricultor familiar que está no Cadastro Único, ele pode investir na sua produção, ele pode vir acessar outros programas, receber assistência técnica e dessa forma sair de uma forma definitiva do Cadastro Único e da necessidade de ter apoio de programas sociais.
2: A pesquisa mostra que os beneficiários na modalidade compra com doação simultânea tiveram aumento médio de R$ 50,00 na renda per capita. Isso equivale a um crescimento de 30%. Entre os participantes da modalidade PAA Leite, o aumento foi de R$ 32,00 por pessoa, um avanço de 19% na renda destes produtores. A secretária de Segurança Alimentar e Nutricional do MDS, Lilian Raal, destaca a importância do PAA para a garantia de comida na mesa dos brasileiros e para a economia.
4: Recurso público investido no programa de aquisição de alimentos retorna com muitos bons investimentos para a nossa sociedade, para cada pessoa que participa, mas também para a nossa sociedade como um todo, ao promover a venda de alimentos, comprando da agricultura familiar, principalmente agricultores do Cadastro Único, povos e comunidades tradicionais, povos indígenas, incluindo, abrindo a porta do mercado da comercialização para muita gente que vinha ficando para trás, ao mesmo tempo mostrando para os municípios a importância das compras públicas da agricultura familiar e de ações de segurança alimentar e nutricional.
2: O ministro do Desenvolvimento Social, Wellington Dias, elenca como meta para o PAA alcançar uma quantidade maior de pessoas, tanto os que produzem alimentos quanto os que precisam deles.
5: Mas é preciso uma jornada que possa alcançar maior escala e possa, a partir daí, colocar produtores e produtoras em condição de uma linha direto com o mercado. E é claro, com isso, elevar a renda.
2: Em 2024, o PAA alcançou 3.334 municípios brasileiros. 84% deles relataram ampliação da busca ativa de agricultores familiares. 76% apontaram avanços na identificação de pessoas em situação de insegurança alimentar. 29% dos municípios realizaram levantamentos junto a povos e comunidades tradicionais, o que ampliou estratégias de inclusão desses públicos no PAA. 86% dos municípios consideram decisivo o suporte oferecido pelo governo federal para a execução do programa. Para acessar a pesquisa na íntegra e conhecer detalhes sobre o PAA, busque por gov.br/mds. Reportagem Érica Brás.
0: Pois é, e além de melhorar a vida dos agricultores familiares, o programa de aquisição de alimentos também ajuda a melhorar a qualidade da merenda consumida pelos estudantes de todo o país.
1: É que parte dos alimentos frescos comprados pelo PAA é destinada à alimentação escolar, que agora usa menos ultraprocessados.
0: E comida fresca, feita na hora, abre espaço também para a criatividade das merendeiras.
1: Hoje, o governo do Brasil premiou as melhores receitas preparadas por essas profissionais.
6: Tem receita que vai muito além do sabor, tem afeto, cuidado e uma vontade enorme de ver os estudantes bem alimentados. Foi assim que 55 merendeiras de todo o Brasil conquistaram um lugar entre as melhores receitas da alimentação escolar do país. A Vânia Patrícia, de Boa Vista, em Roraima, apostou no frango flambado com creme de abóbora. Prato cheio de sabor e memórias da culinária local.
7: O prato foi aprovado pelas crianças, gostaram. e querendo, pedindo para repetir mais.
6: Já o Evandro dos Santos, de Francisco Beltrão, no Paraná, levou para a disputa um yakisoba vegano, receita de tradição.

0: composição e sabor.
1: Na composição dele, macarrão, os legumes, que os alunos não tinham tanta saída com os legumes e verdura. Então, veio essa inspiração, vamos fazer alguma coisa com nossos legumes, com a nossa agricultura familiar, que geralmente está com produtos orgânicos.
0: As receitas estão entre as vencedoras da terceira edição do concurso Melhores Receitas da Alimentação Escolar, realizado nesta terça-feira em Brasília. A iniciativa do Fundo Nacional de Desenvolvimento da Educação, o FNDE, valoriza o trabalho das merendeiras que todos os dias ajudam a levar uma alimentação saudável, equilibrada e de qualidade aos estudantes da rede pública. Fernanda Pacobaíba, presidente do FNDE, lembra que o Programa Nacional de Alimentação Escolar repassa anualmente cerca de 6 bilhões de reais para garantir mais de 50 milhões de refeições diárias. Em 2023, após anos sem reajuste, o FNDE elevou os valores para a compra de merenda. Também subiu de 30 para 45% a obrigatoriedade para a compra direta de alimentos da agricultura familiar e restringiu ultraprocessados nas escolas.
2: Cerca de 3 bilhões de reais do orçamento total do programa vão ser destinados à agricultura familiar. Mais oportunidades para pequenos produtores, mais alimentos frescos nas escolas e mais desenvolvimento nos municípios.
0: Com foco em alimentos mais saudáveis, o Programa Nacional de Alimentação Escolar quer mostrar com o prêmio que o principal ingrediente está todos os dias no prato servido aos estudantes. O carinho de quem sabe que alimentar também é uma forma de educar. Um exemplo para os profissionais que fazem toda a diferença na vida das crianças, disse a primeira-dama Janja Lula da Silva, embaixadora da Aliança Global contra a Fome e a Pobreza.
3: São pessoas que conhecem os estudantes, as estudantes, que acolhem com um sorriso, que oferecem afeto e oferecem também uma refeição saudável e ajudam a construir um ambiente escolar mais humano e acolhedor.
0: Além do reconhecimento, cada merendeira vencedora recebe um prêmio de R$5 mil. As escolas representadas pelas receitas também recebem R$8 mil para investir em equipamentos e melhorar a estrutura das cozinhas escolares. Reportagem Pablo Mundim.
4: O Brasil anunciou hoje um pacote integrado de ações voltadas para a população em situação de rua durante a programação da Semana Nacional de Políticas sobre Drogas.
5: A iniciativa interministerial prevê recursos para a qualificação de cozinhas solidárias, ampliação do atendimento em saúde e inclusão social de pessoas em contexto de vulnerabilidade.
4: Durante o evento, a ministra dos Direitos Humanos e da Cidadania, Janine Mello, reforçou que o país precisa avançar nas ações integradas de assistência para garantir direitos à população de rua.
6: A agenda de população em situação de rua, ela não é a agenda de um ministério só. O que importa é que a gente tenha um governo federal todo unido em prol e em defesa da proteção dos direitos da população em situação de rua. Não é um espaço de disputa, é um espaço de construção, é um espaço de avanço.
5: O Ministério da Justiça e Segurança Pública anunciou o maior esforço orçamentário da história para ações voltadas à população de rua.
4: Os repasses vão ser destinados à criação de novos Centros de Acesso a Direitos e Inclusão Social, os CAIS, executados em parceria com a sociedade civil e universidades.
5: O secretário-executivo do Ministério da Justiça, Ademar Borges, detalhou a distribuição dos recursos.
7: Nós aplicamos 46 milhões para 263 centros POP, 27 milhões na implantação de 30 unidades CAIS. Nós também fizemos um investimento para a formação de mais de 5 mil profissionais de segurança pública, para que esses profissionais tenham acesso a uma cultura orientada pela proteção de direitos humanos, além de mais 70 milhões de investimento junto com o Ministério de Direitos Humanos para o programa Cidadania POP.
4: Já na área da saúde, vão ser investidos 120 milhões de reais anuais para as equipes do consultório na rua, o que deve garantir atendimento em todas as unidades da federação.
5: O pacote também engloba o Ministério do Trabalho e Emprego e o Ministério do Desenvolvimento e Assistência Social, com a implantação de novas cozinhas solidárias e a formação profissional.
4: Atenção contribuinte, a Receita Federal abriu hoje as consultas para o segundo lote de restituição do Imposto de Renda 2026.
5: Trata-se do maior lote de restituição da história do país. Ao todo, o governo federal vai injetar 11 bilhões de reais na economia.
4: O valor vai beneficiar mais de 9 milhões e 500 mil contribuintes em todo o Brasil.
5: Desse total, cerca de 8 milhões e 900 mil pessoas utilizaram a declaração pré-preenchida ou optaram por receber via Pix.
4: A restituição será paga na próxima terça-feira, dia 30 de junho.
5: Para consultar o segundo lote, basta acessar gov.br/Receita Federal ou utilizar o aplicativo do Imposto de Renda no seu celular.
4: Projetos culturais, de esporte. Muitas das políticas públicas são patrocinadas por empresas estatais do governo do Brasil.
5: Esse contrato ou esses contratos são acompanhados de perto pela Secretaria de Comunicação Social da Presidência da República.
4: E para isso, a SECOM conta com uma plataforma que permite checar a implementação dos projetos patrocinados em todo o país.
8: É com o patrocínio que muitos projetos conseguem sair do papel. E quando esse patrocínio parte de empresas e órgãos públicos, regras devem ser seguidas para garantir, por exemplo, a transparência do processo. O acompanhamento da gestão desses recursos é feito pela Secretaria de Comunicação Social da Presidência da República, a SECOM, que agora ganhou uma plataforma mais moderna. Como explica Ana Luísa Fraga, diretora de patrocínios da SECOM.
9: O patrocínio hoje agrega muito à política pública. Então a gente está fazendo essa caminhada de melhorar a nossa ferramenta e transformar o patrocínio como política pública, agregando os dados que as estatais nos prestam de informação com relação ao que elas vão fazer.
8: 50 empresas parcial ou completamente controladas pelo governo federal ofertam patrocínios no país. Só em 2025 foram mais de 2.400 ações de patrocínio feitas por estatais. A secretária de Publicidade e Patrocínio da SECOM, Samantha Marchiori, afirma que a expectativa é que a nova ferramenta ajude a identificar onde os investimentos estão chegando e quais resultados estão sendo alcançados.
10: A gente avalia muito isso, se aquele projeto ele faz sentido para aquela região que está recebendo, seja um projeto de esporte, seja um projeto de cultura e, claro, se ele está dentro das condicionantes, né, que a própria governança dos órgãos passa.
8: A ferramenta incorpora recursos de monitoramento, avaliação de resultados e inteligência de dados para tornar a gestão mais transparente e eficiente, permitindo acompanhar em tempo real os impactos sociais, econômicos, culturais, esportivos, ambientais e territoriais dos investimentos. Reportagem Luana Karen.
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5: De R$1 bilhão investidos na retomada econômica de comunidades rurais na bacia do Rio Doce.
4: A ação vai beneficiar comunidades rurais de 49 municípios de Minas Gerais e Espírito Santo, atingidos pelo rompimento da barragem do Fundão.
5: O recurso é destinado ao fortalecimento da agricultura familiar, ao incentivo à produção de alimentos saudáveis e à regularização gratuita de propriedades rurais.
4: De acordo com o Ministério do Desenvolvimento Agrário e Agricultura Familiar, o foco também

0: da empresa Brasil de Comunicação.
1: Fique agora com as notícias do Poder Judiciário e do Congresso Nacional. Boa noite.
0: Boa noite para você e até amanhã.
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4: STJ aprova regras para que juízes decidam sobre participação de crianças e adolescentes em conteúdos digitais.
5: TSE determina a remoção de publicações que associavam político e partido a organizações criminosas.
4: TST divulga levantamento sobre risco de endividamento por motoristas por aplicativo.
5: Boa noite, eu sou Marcela Luiza.
4: Eu sou Walter Lima.
5: Conselho Nacional de Justiça aprova regras para a atuação de crianças e adolescentes na produção de conteúdo para plataformas digitais.
4: A medida é uma consequência da entrada em vigor do chamado Estatuto da Criança e do Adolescente Digital em março deste ano. Marta Ferreira.
6: A norma estabeleceu que crianças e adolescentes precisam de autorização judicial em casos de exposição nas redes sociais, tanto em perfil próprio quanto em canais de adultos, e quais são os procedimentos a serem adotados pelos magistrados. Entre os pontos a serem analisados estão o grau de exposição, a carga horária semanal e a remuneração. A resolução define prazos para a validade dessas autorizações. Os alvarás terão duração máxima de 12 meses para crianças e de 18 meses para adolescentes, podendo ser alterados a qualquer momento por decisão judicial.
5: TSE determina a remoção de publicação que associa Flávio Bolsonaro a facções criminosas.
4: Em outra decisão, o tribunal já havia determinado remoção de publicação que associava o PT a organizações criminosas. Mariana Fabre.
7: A ministra Estela Aranha, do Tribunal Superior Eleitoral, determinou a remoção de vídeo e imagens veiculados por diversos perfis em redes sociais que associam o pré-candidato à presidência Flávio Bolsonaro à operação da Polícia Federal denominada Unha e Carne. Para a relatora, o conteúdo extrapola os limites da crítica política admissível e constrói uma narrativa sem indicação de dado concreto, investigação formal ou imputação jurídica. Em outra decisão liminar concedida pelo vice-presidente do TSE, ministro André Mendonça, foi determinada a remoção de vídeo publicado nas redes sociais que associava o Partido dos Trabalhadores ao financiamento de campanhas eleitorais por organizações criminosas. O ministro entendeu que a publicação extrapola os limites da crítica política ao atribuir suspeita ao partido sem demonstração mínima de veracidade. Em ambos os casos, as decisões liminares determinaram a remoção das publicações em até 24 horas, sob pena de multa diária. O plenário do TSE ainda vai analisar os casos.
5: Levantamento do Tribunal Superior do Trabalho aponta que motoristas por aplicativo têm risco maior de se endividarem.
4: O que influencia isso são os custos e riscos com a atividade, além das condições de trabalho. Rocine Gomes.
8: O levantamento concluiu que o motorista tem um custo mensal que gira em torno de R$ 5.600. Para superar esse valor e ter lucro, é preciso trabalhar por, no mínimo, 8 horas diárias durante 22 dias sob uma condição instável de trabalho. Como o modelo não garante previsão, folga remunerada nem assistência médica, as chances de endividamento aumentam. Segundo o estudo, é possível pegar dinheiro emprestado direto com as plataformas de transporte. E para pagar, os valores são descontados do pagamento recebido pelas corridas.
5: Pessoa relativamente incapaz pode ser sócia em holding familiar, que é um tipo de empresa criada para administrar o patrimônio de uma família, facilitando a gestão e o planejamento sucessório.
4: Essa decisão é do STJ. Fátima Uchoa.
9: Uma mulher curadora do esposo relativamente incapaz ajuizou ação para criar uma sociedade limitada do tipo holding familiar, tendo como sócios ela e o marido, casados em comunhão parcial de bens, cada um titular de 50% das cotas. As instâncias ordinárias julgaram a ação improcedente. No STJ, a terceira turma deu provimento ao recurso especial da mulher. Para a relatora ministra Nancy Andrighi, o incapaz não pode ser impedido de participar de sociedade, pois há previsão expressa expressa no Código Civil, que admite isso em contratos sociais.
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5: Uma boa noite.
4: E até amanhã.
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11: Eu sou Paula Groba.
12: E eu sou Humberto Pinheiro.
11: E estes são os destaques de hoje do Jornal do Senado, que começa agora.
12: Congresso vai analisar socorro de 8 bilhões para companhias aéreas.
11: Cota do Senado para vítimas de violência doméstica completa 10 anos e inspira lei federal.
12: Projetos e análise no Senado podem fortalecer combate ao crime organizado.
11: Boa noite.
12: Boa noite.
11: O Congresso vai analisar uma medida provisória que pretende evitar cortes de voos e o fechamento de rotas aéreas no país.
12: O texto prevê um aporte de 8 bilhões de reais para as empresas do setor afetadas pela alta do preço do querosene de aviação. Mais informações com a repórter Marcela Cunha.
13: Segundo o governo, o objetivo é amenizar os impactos da guerra no Oriente Médio sobre o setor, principalmente por causa da alta do querosene de aviação. As companhias aéreas alegam que tiveram uma elevação rápida dos custos, provocada pelo aumento de 70% no preço do combustível. O socorro financeiro busca dar fôlego às empresas para evitar cortes de voo e a descontinuidade de rotas, mas não significa redução automática no preço das passagens. Para o senador Marcos Rogério, do PL de Rondônia, a baixa concorrência no setor aéreo aumenta o risco de prejuízo aos passageiros.
14: Nós estamos vivendo no Brasil hoje quase que um monopólio do sistema de aviação nacional. Nós temos 3 companhias que se comunicam, que interagem e que têm parcerias, inclusive, econômicas, e há, inclusive, movimentos de fusão que torna esse ambiente ainda mais monopolizado.
13: Os créditos extraordinários não entram no cálculo da meta fiscal, mas aumentam o endividamento público. As empresas que acessarem a linha de crédito terão que devolver os recursos com juros. Segundo regulamentação do Conselho Monetário Nacional, a taxa será de 4% ao ano, com prazo de pagamento de até 5 anos. A medida provisória já está em vigor, mas ainda precisa ser aprovada pelo Congresso Nacional. O texto foi encaminhado à Comissão Mista de Orçamento e, se aprovado, ainda precisa passar pelos plenários da Câmara dos Deputados e do Senado. O prazo de deliberação vai até 31 de agosto.
11: E o presidente do Senado, Davi Alcolumbre, prorrogou por mais 60 dias a validade de 6 medidas provisórias. Entre elas está a que criou o novo Desenrola Brasil, programa do governo federal voltado à renegociação de dívidas. Pelo texto, pessoas com renda mensal de até R$ 8.105 podem refinanciar dívidas de até R$ 15.000 por banco. A proposta também traz regras específicas para beneficiar pequenas e microempresas, além de contemplar estudantes com débitos do FIES, o Fundo de Financiamento Estudantil.
12: As outras medidas prorrogadas são propostas que destinam recursos para a renovação da frota de caminhões, ônibus e micro-ônibus, ampliam as garantias de acesso ao crédito, reforçam o fundo de garantia à exportação, subsidiam a importação de gás de cozinha para conter a alta dos preços e liberam R$ 305 milhões para ações emergenciais de proteção e defesa civil em diferentes regiões do país. A prorrogação garante que as regras continuem em vigor enquanto os textos são analisados por deputados e senadores. As medidas provisórias entram imediatamente em vigor, mas precisam ser analisadas pelo Congresso Nacional antes de perder a vigência.
11: Pichações e atos de vandalismo que danificam prédios, monumentos e outros bens públicos ou privados poderão receber punições mais severas.
12: Um projeto apresentado no Senado propõe o aumento das penas para esses crimes, com o objetivo de reforçar a proteção do patrimônio em todo o país. O repórter Pedro Pincer tem mais informações.
15: A atual legislação prevê detenção de 3 meses a 1 ano e multa para pichação. Pelo projeto, ficaria entre 2 a 5 anos, além da multa. Se o ato afetar monumento ou edificação tombada, a pena atual de 6 meses a 1 ano iria para 3 a 6 anos, mantendo a multa. Para o autor do projeto, senador Hermes Klan, do PL de Santa Catarina, a legislação praticada não tem sido suficiente para enfrentar um problema que afeta cidades de todo o país e gera custos significativos para a população.
16: O que está em discussão é o modelo de cidade que queremos deixar para as nossas próximas gerações. Queremos cidades limpas ou cidades degradadas? Queremos patrimônio preservado ou patrimônio vandalizado? Eu não tenho dúvida da resposta e acredito que a imensa maioria dos brasileiros também não.
15: Pelo projeto, quem financiar ou promover a pichação também passará a ser punido com prisão de 3 a 6 anos e multa. A proposta ainda prevê que os autores sejam obrigados a reparar os prejuízos causados.
11: E o Senado poderá retomar a análise de propostas voltadas ao combate ao crime organizado e à sua influência sobre agentes e estruturas do poder público.
12: São projetos que integravam o relatório final da CPI do crime organizado. A reportagem é de Alexandre Campos.
17: Uma das propostas do senador Alessandro Vieira, do MDB de Sergipe, prevê o monitoramento contínuo e aprofundado de relações econômico-financeiras de pessoas expostas politicamente, com o objetivo de combater a corrupção, a lavagem de dinheiro e outros ilícitos econômicos. Serão submetidos a esse regime detentores de mandatos eletivos nos poderes executivo e legislativo da União, ministros de Estado, integrantes de tribunais superiores, presidentes de partidos políticos, entre outras autoridades estaduais e municipais. O senador ainda propôs sindicâncias patrimoniais aleatórias de agentes públicos para detectar enriquecimento ilícito ou prevenir a prática de crimes.
18: São projetos importantes para que a gente possa avançar no combate ao crime organizado, especialmente na questão da lavagem de dinheiro e na recuperação de ativos. São caminhos importantes, a gente tem identificado isso desde o momento da tramitação do PL antifacção e também da CPI do crime organizado.
17: Para fortalecer o trabalho de comissões parlamentares de inquérito, o senador defende o prazo de 5 dias para que as autoridades policiais e judiciárias atendam à requisição do colegiado de compartilhamento de provas.
11: O Senado vai analisar um projeto aprovado pela Câmara que garante atestado ao trabalhador que precisa acompanhar filho doente. A proposta vale para responsáveis por crianças menores de 12 anos e prevê licença de até 14 dias quando não houver outra forma de conciliar o trabalho com o cuidado.
12: No Senado, um projeto semelhante já está em análise na Comissão de Assuntos Sociais. Repórter Henrique Nascimento.
19: O projeto aprovado na Câmara prevê que o atestado informe o período de repouso da criança e a necessidade de acompanhamento direto. Sempre que possível, o trabalho poderá ser cumprido por teletrabalho, compensação de jornada ou outra forma prevista em lei ou acordo coletivo, como explica a advogada trabalhista Elaine Human.
20: O projeto prevê emissão de atestado para acompanhante, ausência justificada no trabalho, proteção ao vínculo empregatício, mais segurança jurídica para as famílias, respeito ao direito da criança de receber cuidados.
19: No Senado, já está em discussão uma proposta semelhante do senador veneziano Vital do Rego, do MDB da Paraíba. O texto permite o abono de faltas de pais e mães que acompanham filhos com patologias graves ou hospitalizados. Quando a proposta passou pela Comissão de Direitos Humanos, o senador Flávio Ar, do Paraná, deda.
21: Não é razoável que o trabalhador continue atualmente caso interquirido grave e hospitalizar expectativas humanas.
19: O projeto é na Comissão Sociais.
11: E os 10 anos de uma iniciativa de mulheres vítimas de violência a reconstruírem suas do trabalho.
12: De terceirizado, 2% das vagas são reservas trabalhadoras. Patrícia Olímpia.
22: Desde 2000, as terceirizadas nos servam 2 postos para situação de idade, causalência familiar. A seleção das candidatas é feita em parceria com a Secretaria da Mulher do Distrito Federal, que identifica e encaminha mulheres aptas a ocupar essas vagas. Atualmente, 44 trabalhadoras do Senado foram contratadas por meio da cota. A terceirizada Jaqueline Couto Alves é uma delas.
23: Eu passei a ter uma independência financeira e me livrei do ciclo de violência doméstica. É a libertação da mulher. E além de ser acolhida, tem a questão da proteção aqui dentro. E esse projeto que o Senado criou foi uma coisa maravilhosa.
22: Em 2023, a iniciativa do Senado inspirou a legislação federal, que passou a prever a reserva de 8% das vagas em contratos da administração pública para mulheres vítimas de violência doméstica.
12: edição de...

0: Paula Groba e trabalhos técnicos de João Lira, o Jornal do Senado fica por aqui. Acompanhe agora as notícias da Câmara dos Deputados. Boa noite.
1: Boa noite e até amanhã.
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3: Câmara aprova incentivo à participação dos jovens em serviço voluntário.
4: Prevenção obrigatória da trombose em hospitais vai à sanção presidencial.
3: Deputados aprovam exigência de qualidade para registro de medicamento.
4: Boa noite. Câmara aprova regras mais rígidas para registro de medicamentos. A repórter Sofia Peçanha tem mais detalhes sobre a proposta, que já foi aprovada também no Senado e segue para a sanção presidencial.
5: A Comissão de Constituição e Justiça da Câmara dos Deputados aprovou o projeto que altera regras para o registro de medicamentos no país. O texto já foi aprovado pelo Senado e altera a Lei de Vigilância Sanitária sobre Produtos Farmacêuticos. A proposta altera a legislação para exigir que todo medicamento e insumo farmacêutico, nacional ou importado, comprove que foi produzido seguindo as regras das boas práticas de fabricação, que são um conjunto de normas que garantem padrões de qualidade, segurança e controle na produção de medicamentos, e são fiscalizadas pela Anvisa, a Agência Nacional de Vigilância Sanitária. Atualmente, no caso de medicamentos importados, prioriza-se principalmente a comprovação de que o medicamento já é registrado no país de origem. Com a mudança, o foco passa a ser a qualidade do processo de fabricação, tanto para produtos nacionais quanto estrangeiros. A relatora na Comissão de Constituição e Justiça, a deputada Laura Carneiro, do PSD do Rio de Janeiro, destacou que a medida reforça a segurança dos pacientes.
6: Seja esse produto nacional ou estrangeiro, para uso da população, ele tenha um certificado de boas práticas, o que é ótimo, porque a gente está tratando de medicamentos, portanto a gente está tratando de saúde, a gente está tratando de vida.
5: Segundo o parecer aprovado na Comissão de Saúde, a regra atual pode dificultar a entrada de novos medicamentos no mercado brasileiro, especialmente quando a produção ocorre em parceria com empresas no exterior. O relator na comissão, o deputado Júnior Mano, do PSB do Ceará, apesar de recomendar a aprovação da proposta, alertou para esse risco em seu parecer. Lido pela deputada Adriana Ventura, do Novo de São Paulo.
7: Aliás, essa é uma barreira que pode impedir que produtos regulares e de efeito comprovado circulem no mercado nacional, prejudicando pacientes e a própria cadeia de comercialização.
5: O projeto pretende fortalecer o sistema de vigilância sanitária no Brasil, coordenado pela Anvisa, e busca garantir a qualidade dos medicamentos sem criar barreiras desnecessárias para o setor. Da Rádio Câmara de Brasília, Sofia Peçanha.
2: Saúde.
3: Os deputados aprovaram a prevenção obrigatória à trombose em hospitais com internação. Depois de aprovado pelo Senado e pela Câmara, o texto aguarda sanção presidencial, como informa a repórter Daniele Lessa.
8: A Comissão de Constituição e Justiça da Câmara dos Deputados aprovou o projeto que torna obrigatória a adoção de medidas de prevenção ao tromboembolismo venoso em hospitais públicos e privados e em unidades de saúde com internação. Pelo projeto, hospitais deverão manter uma estrutura voltada à prevenção da doença. O tromboembolismo venoso acontece quando um coágulo se forma nas veias e se desloca, fazendo obstruções que podem causar a morte. O relator da proposta, deputado Hildo Rocha, do MDB do Maranhão, recomendou a aprovação do projeto com uma mudança de redação. Em vez de estabelecer a criação de uma comissão, como no texto aprovado pelo Senado, o projeto passa a usar o termo estrutura para dar mais flexibilidade às unidades de saúde. Segundo o relator, a proposta pode ajudar a reduzir complicações durante internações.

0: serviço voluntário. A repórter Paula Bittar acompanhou a votação.
1: Uma proposta aprovada pela Câmara busca incentivar a participação de jovens em serviço voluntário voltado ao amparo de idosos, pessoas com deficiência e crianças. De acordo com o texto aprovado, os programas de amparo voltados para crianças e adolescentes, para moradores de rua, para idosos e pessoas com deficiência poderão contar com serviço voluntário de jovens entre 15 e 29 anos. Os jovens que precisarem terão acesso a um serviço de acolhimento durante o voluntariado, conforme regulamentação futura. Mas a participação em serviço voluntário não pode ser colocada como condição para esse acolhimento. A relatora na Comissão de Constituição e Justiça, deputada Laura Carneiro, do PSD do Rio de Janeiro, comentou a importância da proposta.
2: É uma tentativa de unir jovens com pessoas idosas e com pessoas com deficiência. Então, esse jovem, né, que está no serviço voluntário, vai ser habilitado para trabalhar nos abrigos, enfim, nas áreas de recebimento, que são de acolhimento, tanto de pessoas com deficiência como de idosos.
1: O projeto, que busca incentivar a participação de jovens em serviço voluntário voltado ao amparo de idosos, pessoas com deficiência e crianças, vai ser analisado agora pelo Senado. Da Rádio Câmara de Brasília, Paula Bittar.
3: Educação. Avança na Câmara projeto que garante o uso gratuito de espaços das universidades por estudantes e funcionários. A repórter Júlia Lopes tem mais informações sobre a proposta.
4: A Comissão de Educação da Câmara dos Deputados aprovou o projeto de origem do Senado que autoriza universidades federais a cederem espaços de forma gratuita para associações de estudantes, professores e servidores. Atualmente, a legislação proíbe instituições federais de ensino de doar ou ceder imóveis gratuitamente, independente da finalidade. A proposta altera essa regra ao reconhecer que essas entidades fazem parte da própria comunidade universitária e contribuem para a missão acadêmica, o debate interno e o desenvolvimento institucional. A relatora do projeto, deputada Dandara, do PT de Minas Gerais, explica que hoje esses grupos precisam pagar taxas para utilizar os espaços das universidades, mesmo quando se reúnem para atividades internas. Segundo ela, o projeto vem justamente para garantir esse uso sem custos.
5: A de garantir a cessão de espaços da universidade à sua comunidade acadêmica, ou seja, professores, estudantes, técnicos, sem ter que cobrar uma contrapartida de volta. Porque, infelizmente, alguns regramentos exigiam pagamento de taxas. Então, você imagina os estudantes tendo que fazer uma reunião do conselho, do curso, a convocar uma assembleia com todo o custo e ter que pagar para usar aquele espaço que é da universidade.
4: A deputada também destacou que a Constituição Federal assegura a autonomia universitária. Por isso, algumas universidades já resolveram essa questão internamente, por meio de decisões dos conselhos superiores, enquanto outras ainda enfrentam dificuldades para avançar nesse tema. O texto, que trata da disponibilização gratuita dos espaços das universidades para suas entidades, já foi aprovado pelo Senado e segue agora para análise na Comissão de Constituição e Justiça da Câmara. Da Rádio Câmara de Brasília, Júlia Lopes.
3: Votação.
0: Deputados podem votar proposta que exclui construção e reforma de escolas do limite legal de gastos orçamentários. O repórter Antônio Vital tem as informações.
6: Ganhou o regime de urgência e pode ser votado a qualquer momento no plenário da Câmara, projeto que tira dos limites de gastos do arcabouço fiscal os recursos destinados ao programa do MEC responsável pela construção e reformas de escolas de educação básica. O projeto apresentado pela comissão especial que analisou o Plano Nacional de Educação exclui esses gastos dos cálculos do resultado final, que é a diferença entre as despesas e as receitas do setor público. De acordo com a deputada Tabata Amaral, do PSB de São Paulo, que presidiu a comissão especial e assina o projeto, os recursos do Programa Nacional de Infraestrutura Escolar virão dos royalties de petróleo e gás. A justificativa apresentada para excluir esse total dos limites do arcabouço fiscal decorre da necessidade de ampliar os investimentos nas escolas. Para a presidente da comissão especial, isso vai ajudar a alcançar as metas previstas no Plano Nacional de Educação para os próximos 10 anos. Com regime de urgência, o projeto pode ser votado diretamente no plenário da Câmara, sem passar pela análise das comissões permanentes da Casa. A urgência foi aprovada de maneira simbólica, mas foi criticada por deputados da oposição, Para o deputado Bibo Nunes, do PL do Rio Grande do Sul, a proposta desrespeita os limites dos gastos públicos.
7: O PL orienta não, porque...

0: existe aí um aumento velado, indireto, para estourar o teto de gastos públicos. E nós somos contra estourar o teto de gastos públicos. Precisamos colocar ordem, disciplina e respeito aos gastos públicos.
1: Já o relator do projeto, o deputado Moses Rodrigues, do União do Ceará, disse que a exclusão dos gastos do arcabouço vai permitir investimentos de 280 bilhões de reais nas instalações físicas das escolas da educação básica. Segundo ele, 15% do total serão investidos na melhoria das universidades e institutos federais.
2: Nós estamos garantindo 280 bilhões de reais para a educação brasileira nos próximos 10 anos, para que nós possamos garantir que todas as metas do Plano Nacional sejam atingidas. Nós encontramos esse recurso dentro dos recursos extraordinários do pré-sal, e aí todo o excedente do pré-sal nos próximos 10 anos, ele seria colocado fora do arcabouço fiscal, viriam atender toda a demanda de infraestrutura escolar no Brasil.
1: Ainda não há data para votação no plenário da Câmara do projeto que tira dos limites de gastos do arcabouço fiscal os recursos destinados à construção e reformas de escolas públicas. Da Rádio Câmara de Brasília, Antônio Vital.
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4: Transportes. Os deputados analisam proposta que pode aumentar a punição contra a perturbação do sossego com níveis de ruído de caixas de som, carros e motos. O repórter José Carlos Oliveira tem as informações.
5: O deputado Hugo Leal, do PSD do Rio de Janeiro, apresentou projeto de lei para agravar as sanções contra quem perturba o sossego alheio por meio de barulhos estridentes, como o uso de caixas de som com volume elevado ou a descarga aberta de carros e motos. A proposta altera a Lei de Contravenções Penais e o Código de Trânsito Brasileiro. Hugo Leal apelidou o texto de Lei do Sossego.
6: Estamos ampliando essa punição, inclusive saindo a multa de R$ 1.000 até R$ 500 mil, para aqueles casos, por exemplo, eventos não autorizados. No CTB, para som, também carros com som, e para descargas, aqueles aí, as famosas motocicletas que tiram o miolo e fica aquele barulho ensurdecedor. Então nós estamos também ampliando a multa, a suspensão da carteira, né, da carteira de habilitação.
5: Segundo Hugo Leal, dados da Organização Mundial de Saúde mostram que níveis de ruído acima de 50 decibéis podem causar efeitos físicos, como dores de cabeça e irritabilidade, e também emocionais, como ansiedade e depressão. A intenção da proposta de lei do sossego é prevenir esses danos à população.
6: Na realidade, tem a ver com perturbação do sossego lato sensu, ou seja, no seu sentido mais amplo, né? Que não há uma coisa que mais incomode e que mais afeta a saúde mental das pessoas é você estar no seu descanso ou até no seu trabalho e ter um som alto, ter um veículo ou uma motocicleta, né? Quem nunca foi cortado dentro da sua fala, dentro da sua casa, com barulho, aquele barulho estridente. Então, nós propusemos aqui um PL do sossego, ou seja, da perturbação do sossego.
5: A proposta ainda está em fase inicial de análise na Câmara e vai passar pelas comissões de Viação e Transporte, de Constituição e Justiça, antes da votação final no plenário. Da Rádio Câmara de Brasília, José Carlos Oliveira.
4: Agricultura.
7: passa na Câmara projeto que proíbe conversão de leite em pó importado para a forma líquida pela indústria de alimentos. A repórter Maria Neves explica por que a medida foi proposta.
8: A Comissão de Agricultura da Câmara dos Deputados aprovou o projeto que proíbe a conversão de leite em pó e outros derivados importados para a forma líquida para uso em indústrias, laticínios ou qualquer outra empresa alimentícia. Atualmente, segundo o autor, deputado Zé Silva, do União de Minas Gerais, a indústria alimentícia utiliza leite em pó reconvertido na elaboração de produtos como queijos, iogurtes, leite condensado e creme de leite. Como o leite em pó importado é mais barato, de acordo com o parlamentar, essa prática traz prejuízos para os produtores nacionais. Segundo Zé Silva, os pecuaristas brasileiros estão vendendo o leite a um preço menor que o custo de produção. Produzir um litro de leite, de acordo com ele, custa R$ 2 e o produto estaria sendo vendido a R$ 1,50.
9: Ao proibir o consumo e a reconstituição de leite, seus derivados, soro, por exemplo, em pó, de origem importada, nós vamos forçar os laticínios, forçar as indústrias a comprar o leite brasileiro. Esse leite brasileiro, ele tem melhor qualidade e vai garantir também ao consumidor um produto de melhor qualidade e também de preço mais baixo. O consumidor brasileiro, ele tem o Brasil entre os 5 maiores produtores de leite do mundo. O mundo inteiro protege os seus produtores e nós precisamos fazer essa mobilização no Brasil. Afinal de contas, é 1.100.000 produtores, 5 milhões de pessoas que estão trabalhando.
8: Zé Silva explica que no ano passado o Paraná adotou uma lei semelhante, que proíbe a conversão para a forma líquida do leite em pó importado para uso industrial. De acordo com o relator do texto, deputado Welter, do PT do Paraná, a medida já apresenta resultados. Segundo afirma, desde a entrada em vigor da lei, houve uma redução de cerca de 50% das importações de leite em pó no estado. Além disso, Welter afirma que ocorreu uma interrupção na trajetória de queda do preço do leite e os preços do produto já começaram a se recuperar no mercado. O projeto que proíbe a conversão de leite em pó importado para a forma líquida pela indústria de alimentos ainda será votado pela Comissão de Constituição e Justiça. Da Rádio Câmara de Brasília, Maria Neves.
10: Relações Exteriores.
11: Plenário da Câmara ratifica acordo internacional sobre compra, venda e manutenção de aeronaves civis e seus componentes. A repórter Daniele Lessa acompanhou a votação e tem os detalhes.
12: A Câmara dos Deputados aprovou o projeto para ratificar a adesão do Brasil a acordo internacional da Organização Mundial do Comércio sobre o comércio de aeronaves civis. O projeto foi enviado ao Congresso pelo Poder Executivo, que defendeu a adesão ao acordo como algo positivo para atrair investimentos na indústria nacional de aviação civil. Com a aprovação, o Brasil passa a integrar um conjunto de regras internacionais que tratam da compra, venda e circulação de aeronaves civis e seus componentes, incluindo serviços de manutenção e reparo. Esse acordo está em vigor desde 1980 e conta hoje com 33 membros, incluindo Estados Unidos, União Europeia e Japão. Entre os principais pontos, o acordo prevê a eliminação de tarifas de importação para aeronaves civis e diversos itens do setor, como turbinas, simuladores de voo e equipamentos de bordo. Também estabelece diretrizes para reduzir barreiras comerciais e garantir condições mais previsíveis para o mercado. Relator da proposta na Comissão de Viação e Transportes, o deputado Júlio Lopes, do PP do Rio de Janeiro, disse que o acordo aumenta a segurança jurídica e insere o Brasil de forma mais ativa nas decisões globais sobre aviação civil. Ele destacou também os efeitos positivos no setor aéreo.
13: Para o setor de transporte, os efeitos são diretos. Redução de custos operacionais para as companhias aéreas, facilitação do acesso a insumos e tecnologias, estímulo à modernização e à expansão da frota nacional, com impactos positivos na conectividade e na qualidade dos serviços prestados à população.
12: Na balança comercial brasileira, o comércio de produtos cobertos pelo acordo movimenta cerca de 41 bilhões de dólares por ano. Os principais parceiros do Brasil nesse setor são Estados Unidos, China, Alemanha e Argentina. O país importa a maior parte dos equipamentos, mas também tem presença importante na exportação de aeronaves de médio porte, principalmente por causa da Embraer. O projeto que aprova o Acordo Internacional da Organização Mundial do Comércio sobre o comércio de aeronaves civis seguiu para análise no Senado. Da Rádio Câmara de Brasília, Daniele Lessa.
7: Termina agora o Jornal Câmara dos Deputados, produzido pela Rádio Câmara, com trabalhos técnicos de Alan de Souza e apresentação de Val Monteiro e Márcio Aquilissardi. Uma boa noite para você.
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2: Boa noite de terça-feira para você. Já estamos em 23 junho, ano de 2026, e segue o inverno brasileiro. Vamos trazendo modas boas, clássicos, sucessos e aquela do momento, aquela que você gosta, aquela que está na boca da galera. Essa que vai abrir o nosso programa de hoje é clássico. É um grande sucesso de Duduque Dalvan. Espinheira. Boa noite.

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1: Olá, boa noite, Rogério. Tudo bom contigo? Aqui Fabio Pedro. E aí, Marcelo, tudo beleza? Espero que sim. Forte abraço, Marcelo. Eu gostaria de ouvir a música Rainha do Rodeio com Jaine. Ofereço para Sandra Brito, pro Wilson de Aparecida Taboado, para Dona Fátima e o Manezinho de Santo Antônio da Aracanguá, da Fazenda Santa Fátima. E para todos os ouvintes, o meu forte abraço. Fiquem com Deus e até mais. Tchau, tchau.
2: Rogério, boa noite, meu amigo Marcelo. Olha o Manezinho na área, Marcelo. Ô Marcelo, manda pra nós aí, Guilherme Silva, O Meu Cavalo Sabe. Esse modão eu quero mandar lá pro meu amigo Wilson e Aparecido Taboado, pro Fábio Pedro e pra todos os ouvintes desse programão chonado. Um abração e até amanhã, Marcelo, se Deus quiser. Tá um frio arrojado aqui, choveu pra caramba.

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3: Vamos juntos até às 11. Com a sua participação, mande o seu áudio. É um prazer pra gente atender você aqui na Antena 102. 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O inesquecível Barrerito e o clássico sucesso Modão Vestido Colado.

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2: Aô, Rogério de Sá, boa noite. Boa noite pro nosso DJ Marcelo. Uma boa noite pra toda a galerinha da rede 102.3 de Jales. Hoje, Marcelão, nós quer um modão e sabe de quem? Luan Santana, Água com Açúcar. Manda esse modão chonado aí pra todos os ouvintes do Sertanejo 102. Tchau e obrigado.
3: Patrão, que eu vi o cimado da gigante hortaliça. Manda uns modão pra nós aqui, todos os ouvintes. Se for possível, você manda chuva fina pra nós aqui ouvir. E esteja de aroeira e pedir de um pai. Alô, meu garoto.

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2: Boa noite, Rogério de Sá. Como que tá por aí? Tá frio aí? Rapaz, aqui o trem tá frio, hein? Tá dando trabalho pra crescer os pão aqui dos anjinhos, rapaz. Boa noite aí a todos aí, ouvinte.

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3: Mais um modão, mais um clássico sertanejo aqui na antena na sua gostosa noite de terça-feira. Sabe qual moda é agora? O céu